0: Noite Colorida, Alessandra Samadello, aqui na Hora do Vinil. Forte abraço pra você e até a nossa próxima edição de A Hora do Vinil aqui na Rádio Paraná Gospel, a rádio que está transmitindo vida. 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
2: Eu sou o Alfa e o Ômega, diz o Senhor Deus. Aquele que é, que era e que há de vir, o Todo-Poderoso. Apocalipse capítulo 1, verso 8.
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1: Nove e cinco.
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graças a Deus que nos dá a vitória por nosso Senhor e Salvador Jesus Cristo. Estamos apresentando mais uma vez aqui pela sua Rádio Paraná Gospel, onde você liga e é só louvor. Mais esta edição alegre e feliz do programa Louvores para Recordar. Que bom ter você na nossa companhia. Que bom ter você ouvindo a gente aí onde quer que você esteja. Que coisa boa é saber que você é o nosso amigo, nosso ouvinte, e Deus está conosco. Estamos começando, matando saudade aqui de você, né? Desde ontem aí sem falar com você, e hoje a gente está aqui com saudade, né? Levando para você 2 horas de saudade, onde vamos recordar canções que marcaram época, canções que deixaram saudade. Eu sou o Lucas Afonso e quero você comigo aqui na programação até as 23 horas, tocando o melhor para você, daquela canção que há muitos anos você não ouve.

abrindo a nossa programação desta noite deliciosa aqui na capital do estado de Goiás, eu começo com essa canção linda para você relembrar, para você reviver aqui, a canção bonita de Luiz de Carvalho. Luiz de Carvalho. E começando com a canção Por Que Ele Vive. Boa noite para você.

Abrindo o programa, você ouviu Mara Lima cantando bonito pra gente, a canção também bonita, né? Sangue. Antes, você ouviu aí a canção bonita do Luiz de Carvalho, Por Que Ele Vive? E a gente abriu aí o programa, assim, com chave de ouro mesmo, né? Gravando, rodando já canções bonitas que marcaram época, aqui na nossa programação da Paraná Gospel, onde você liga e é só louvor. E o nosso WhatsApp para você participar é o 62981766951. Fale conosco, peça o seu louvor.

atendo meu amigo Leoni Barroso. Leoni Barroso ouvindo a gente lá na cidade de Manaus, Amazonas. Um abraço, meu amigo, irmão. Deus abençoe ricamente você, hein? Tá aí, pediu e vai ouvir Grupo Novos Valores. Te amo tanto.

Toniel Yosiel e a canção bonita Casa de Jairo. Não. 30 peças de prata. Você ouviu aí com o Toniel Yosiel. Antes, você ouviu Te Amo Tanto, Novos Valores, pedido do meu irmão Leoni Barroso aqui, ouvindo a gente lá em Manaus, Amazonas. Aquele abraço pra você.

E dando sequência, gente, dando sequência, eu vou agora para a década de 1970 e trago para você Conjunto Novo Alvorecer. Canta uma verdade de 2000 anos.

Bela canção, hein? Ouvimos uma bela canção agora na voz do Jorge Araújo e da Elines. A canção bonita, Um Novo Dia, 1980. Antes, você ouviu... Conjunto Novo Alvorecer, Canta Uma Verdade de 2000 Anos. E você ouviu aí a canção 2000 Anos.

62981761695, o nosso WhatsApp, pra você pedir aquela canção que marcou a sua vida e a gente vai tocar pra você, tá bom? Peça aí a sua, que a gente toca pra você. Agora tem pra você Shirley Carvalhais, Não Chores Mais.

canção na voz de Adilson Rossi, Santo Espírito, né? Uma versão aí de Sweet Sweet Spirit de Jimmy Swaggart, né? Pra gente relembrar aí essa canção bonita do Adilson Rossi pra você. Antes, a gente tocou Não Chores Mais, na voz de Shirley Carvalhais.

Música bonita de Eduardo Silva. Deus resolve o seu problema aqui na programação, hein? Antes teve Edson e Thelma. Eu vejo a ti, Senhor, aqui na programação da sua Paraná Gospel, onde você liga e é só louvor.

eu estou tendo a maravilhosa surpresa de ter como ouvintes um casal queridíssimo do Rio de Janeiro que está me ouvindo hoje pela primeira vez. Os meus amigos Leandro Mendonça e Cris Mendonça, ou Cris Mendonça e Leandro Mendonça, né? Se for pela ordem de beleza, a gente tem que falar a Cris primeiro, né, Leandro? Um abraço para vocês ouvindo a gente aí, aonde vocês estão neste momento, Rio de Janeiro, né, gente? Olha que beleza, obrigado pela audiência, obrigado de coração, continue conosco. Sejam muito bem-vindos, eu sou o Lucas Afonso e fico com vocês até as 23 horas tocando só canções que marcaram época. Trago agora para você Eliezer Rosa, Tocou-me, o grande pernambucano, né? Saudosa memória. Eliezer Rosa fez muito sucesso na década de 1970, 80 principalmente, né? E já saudosa memória, o grande cantor Eliezer Rosa. E ele canta

E você ouviu Oséias de Paula, Pare um Pouco Pra Pensar, do disco Com Amor, gravado na década de 80, né, pela Polygram, é uma gravação boa, né, esse disco tem um som maravilhoso. Antes, você ouviu Eliezer Rosa e a canção Tocou-me. Você ligado conosco, você acompanhando a gente aí onde quer que você esteja, aquele abraço para você. Falando ainda do casal Leandro e Cris, eles têm um estúdio chamado LC Produções, né? E a gente trabalha juntos nesse estúdio com produção de áudio novelas, gente. É um negócio bem interessante, ou áudio montagem também. E a gente faz esse trabalho, é muito bacana. Eu participo já com eles há algum tempo, né? E é muito bom fazer esse trabalho. A gente fez recentemente agora, né, a história pro Dia das Mães, a gente fez a história do rei Salomão, né? Ficou muito bom. Ficou muito bom. Eu vou mostrar para vocês daqui a pouquinho, tá bom? Só para vocês conhecerem o trabalho que é feito pelo Leandro Mendonça e a Cris Mendonça, LC Produções. E quero dedicar essa canção para eles que estão ouvindo, para Cris, pro Leandro, essa canção aqui, ó, de 1999, canção bonita de Lauriete,

Bonita canção, você ouviu aí Grupo Rebanhão, uma canção bonita, Casinha, é do disco Mais Doce Que o Mel, uma canção muito boa aí do Grupo Rebanhão. Antes teve Vencedores por Cristo e a canção Nas Estrelas. Olha, a voz tá sumindo, Lucas Afonso. Pronto, voltou. É isso aí mesmo, gente. Um abraço para você que ouve a gente. Um abraço pro meu irmão Edmilson, aqui do Jardim Novo Mundo. Um abraço, meu irmão. Deus abençoe. Obrigado pela audiência. E ele pede aqui, ele tá participando aqui, e pede o hino do grupo Milade, do Milade, Enquanto Eu Calei, manda para sua esposa, irmã Lúcia. Deus abençoe, irmã Lúcia. Abraço aí do maridão. Tá aí a canção que você pediu, do grupo Milade, do disco Água Viva, Enquanto Eu Calei.

0: Glorium, Cristo Segurança Eterna. Bonita mensagem musical, gravada pela Bom Pastor na década de 1980. Antes, teve Enquanto Eu Calei, Grupo Milade, aqui pra você, pro meu amigo Edmilson do Jardim Novo Mundo. E como eu prometi pra vocês, eu vou rodar aqui a história do rei Salomão, né? A grande história do rei Salomão e as duas mães, né? Que entraram em uma demanda para saber de quem era o filho morto e o filho vivo. Lembra dessa história? Pois é. A gente fez uma dramatização muito legal e eu vou rodar para vocês. 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
1: 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História bíblica em homenagem ao Dia das Mães. 1 Reis, capítulo 3, versículo 16.
2: Salomão dormia, Deus falava com ele em sonho.
3: Salomão, o que queres?
4: Tu sempre mostraste grande amor para com meu pai Davi, teu servo, e ele era bom e honesto para contigo. Tu continuaste mostrando a ele teu grande e constante amor, e lhe deste um filho que hoje governa no lugar dele. Ó Senhor Deus, Tu deixaste que eu ficasse como o rei no lugar do meu pai. Embora eu seja muito jovem e não saiba governar, aqui estou eu, no meio do povo que escolheste para ser teu. Um povo que é tão numeroso que não possa contar. Portanto, dá-me sabedoria para que eu consiga governar o teu povo com justiça e saber a diferença entre o bem e o mal. Se não for assim, como é que eu poderei governar este grande povo?
2: Deus gostou de ouvir isso de Salomão.
3: Já que tu me pediste sabedoria para reinar com justiça, em vez de pedir vida longa ou riquezas, ou mesmo morte de seus inimigos, eu darei o que tu pedistes. Darei a ti sabedoria e inteligência, como ninguém teve antes de ti. E nem terá depois. Entretanto, lhe darei também o que não me pedistes. Durante toda a sua vida, terás riqueza e honra mais do que qualquer outro rei. E se tu me obedecer e guardar as minhas leis e os meus mandamentos, como fez Davi, teu pai, eu lhe darei uma vida longa.
2: Quando acordou, Salomão havia entendido que Deus falara com ele em sonho. Então, foi para Jerusalém, ficou diante da Arca da Aliança e apresentou a Deus ofertas de sacrifícios que foram completamente queimados. Depois, deu uma festa para todas as autoridades.
5: O que você fez com meu filho?
6: Eu não fiz nada.
5: Esta criança está morta. Não é meu filho.
6: O que você está dizendo?
5: Você trocou os bebês.
6: Você está louca. Já disse que esse filho é meu. Ninguém vai tirar ele de mim.
5: Quero meu filho de volta.
6: Vamos até o rei. Ele dirá de quem é a criança.
5: É isso mesmo. Vamos ver quem tem razão.
2: As duas mulheres dirigiram-se ao palácio para falar com o rei.
7: Majestade, tem duas mulheres lá fora brigando por causa de uma criança. Faça-as entrar.
8: Sim, senhor, majestade. Entrem. O rei ordena que entrem. Majestade, aqui estão as duas mulheres. Elas dizem ser mãe da criança. Majestade, os fatos desse caso são estabelecidos e não estão em questão. As duas mulheres compartilham a mesma casa nos limites de Gilead, onde fazem seu trabalho como prostitutas. Aos 6 meses, uma deu à luz e logo depois a segunda fez o mesmo. Ambas tiveram filhos homens. Essa desavença surgiu quando um dos bebês morreu. Agora, vocês podem contar o caso.
5: Você primeiro, sua mentirosa. Depois direi a verdade.
6: Bom, nós duas temos o nosso próprio quarto.
7: Você é uma cidadã desse país.
6: Sim.
7: Se é, por que não mostra respeito pelo seu rei?
6: Perdoe-me. Ajoelho-me diante de ti.
7: Agora levante-se, diga seu nome e os fatos de como os vê.
6: Meu nome é Basma. Éramos apenas nós nessa casa. Nós e nossos bebês. Eu fui pra cama com o pequeno Joaquim. Esse é o seu nome.
5: Micael, esse é o seu nome.
7: Silêncio, continue.
6: Enquanto dormíamos, essa mulher deve ter rolado por cima e matado o seu bebê. No dia seguinte, quando acordei, vi um bebê morto do meu lado. E meu Joaquim havia desaparecido.
5: Mentira! Uma mãe conhece seu bebê.
6: Mas ele é meu bebê.
7: Silêncio!
5: Eu reconheceria meu filho em mil.
7: Silêncio! Silêncio! Qual é o seu nome?
6: Ana, meu senhor.
7: Conte sua história.
5: Tudo o que ela contou é mentira. Ela é desajeitada o suficiente para matar o seu próprio filho. E pensa que pode ficar querendo o meu Micael. E nenhuma mulher ou homem nesta terra vai poder tirá-lo de mim.
7: Quem deve decidir isso é o rei. Deitem a criança nessa mesa. Guarda, traga-me uma espada. Meu julgamento é esse. Já que as duas mulheres reclamam do filho que vive e não daquele que morreu, é, portanto, justo que as duas devam compartilhar a criança viva. Corte ao meio.
5: Não! Não mate meu bebê, por favor!
7: Silêncio!
5: Ela pode ficar com ele.
6: Oh, meu bebê!
7: Me entregue a criança. Deus abençoe essa criança. E os filhos de seus filhos. E acima de tudo, eu entrego a criança à verdadeira mãe. Aqui está seu filho. Somente uma boa mãe defenderia a vida do próprio filho.
2: A partir daí, todo o povo sentiu um grande respeito por ele, pois viram que Deus havia concedido sabedoria para que o rei julgasse com justiça.

0: participaram desta audiomontagem. Narração: Sandra Mara. Deus: Leandro Mendonça. Basma: Bruna Domingos. Hanna: Cristina Mendonça. Soldado: Matheus Lima. Salomão: Lucas Afonso. Divisão das falas e escolha do elenco por Cristina e Leandro Mendonça. Leitura dos créditos: Cristina Mendonça. Produção e edição por Leandro Mendonça. Trabalho concluído em 10 de maio de 2023.
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2: Aqui está a história de um rei, o rei Salomão, rei em Israel. Pediu a Deus sabedoria e

0: O que desejais, mulheres?
1: Ah, meu senhor, eu e esta mulher moramos na mesma casa.
2: Vê lá, a casa é minha.
0: Silêncio! Continuem.
1: Pois bem, ó rei, nesta mesma casa dei à luz a um filho. No terceiro dia depois do meu parto, esta mulher também deu à luz a um filho. E aconteceu que esta mulher, dormindo, deitou sobre seu filho e o seu filho veio a morrer.
2: Não é verdade! O menino vivo é meu filho.
1: Ah, meu senhor, julgue-me pelo que digo. Enquanto eu dormia, esta mulher tirou o meu filho que estava vivo dos meus braços e deitou seu filho que estava morto. Durante a madrugada, levantei para amamentar o meu filho e vi que o menino estava morto.
2: Você dormia, não viu quando teu filho morreu?
1: A verdade é esta. Reparando bem, vi que não era o meu filho, mas sim o menino vivo que estava nos braços desta mulher e o morto que era o seu filho.
2: O menino vivo é meu filho, o morto é que é seu.
0: Ah, já sei o que vou fazer. Esta diz: o vivo é meu filho e o teu filho é o morto. E a outra diz: o morto é que é teu filho e o meu filho é o menino vivo. Pois bem, soldado,
3: eis-me aqui, ó rei.
0: Trazei-me uma espada.
3: Aqui está, ó rei.
0: Dividi em duas partes o menino vivo e dai metade a uma e metade a outra.

0: meu rei, meu senhor, se for para ver o meu filho morto, prefiro que dê a ela.
1: Nem meu, nem teu filho, que seja dividido.
2: Entregue o menino vivo a esta mulher que o defendeu da morte. Bem sei, verdadeiramente, esta é a sua.

Tão bonita, bonita canção, né, gente? Aí, Irmãos Franco, Julgamento de Salomão. E antes a gente ouviu também a mesma história, só que produzida na atualidade, né? Essa dos Irmãos Franco foi gravada na década de 1970 pela gravadora Deus é Amor. E a voz aí de uma das mulheres é a saudosa cantora Araci Miranda. A outra não sei, mas pode ser a Sofia Cardoso, né? Eu imagino que seja. A gente ouviu Irmãos Franco, O Julgamento de Salomão. E antes a gente ouviu A História de Salomão, que foi uma produção da LC Produções, do meu amigo Leandro Mendonça e da Cristina Mendonça.

Bonita canção aí do Conjunto Novo, não, é o Conjunto Canção e Paz, né? Conjunto Canção e Paz, Vou Transmitir, um disco gravado pela Estrela da Manhã na década de 1970, e que saudade, hein? Que saudade, quem dera se eu conseguisse esse disco com a qualidade digital, mas já tá bom, né? A gente recordando aqui, é isso mesmo, às vezes você consegue só em som de vinil, né? Não tem problema, só pra gente recordar mesmo, tá bom? Antes, a gente ouviu, né, a canção dos Irmãos Marinho, Meu Companheiro. Irmãos Marinho, também da Estrela da Manhã, gravado na década de 70. Irmãos Marinho e o disco e o hino Meu Companheiro. Daqui a pouquinho a gente vai falar com Deus, viu? Daqui a pouquinho a gente vai conversar com Deus, vai encerrar o programa com oração, vai encerrar o programa com um diálogo com Deus, uma conversa com Deus, né? Trago agora pra você essa canção aqui, ó. Carlos... não é Carlos, não, é... na verdade, o nome dele... Carlos Alberto, né? Carlos Alberto e a canção Cristo... Meu Cristo é um poema, viu, gente? Muito lindo, muito gostoso. Lembra, irmão Edmilson? Da gravadora Som Evangélico da década de 70. Um poema gostoso, gostoso, gostoso.

Há Cristo para cada gosto, cada interesse, cada objetivo, cada projeto. Há o Cristo das belas artes, um motivo como tantos outros para expressar uma forma do próprio homem criada. É Cristo para se ver ou criticar, para exaltar o autor, seu talento, sua invencionice. É um Cristo despido de autoridade, sem expressão, sem divindade. Ao Cristo da literatura, da prosa, do verso, da forma, do estilo, do livro famoso, do best-seller. É um Cristo pretexto, que serve de texto dentro de um contexto, que ajuda o seu autor a faturar.

que tratado. Aparece na crista das ondas, estoura nas paradas, é cantado nos salões e circula aos milhões como mercadoria para enriquecer a todos.

bilheteria. É a expressão da arte moderna fazendo a caricatura da maior personagem da história. É o Cristo musicado, maquinizado, encenado. É o Cristo para espetáculo, para os olhos, para os ouvidos, para o lazer, para a higiene.

peito piloso do rapaz estético. É apenas ornamento ou simples decoração. Embora alguns lhe prestem culto, ele não vê, não ouve, não entende. Ao Cristo dos teólogos, difícil de entender, complicado. É o Cristo dos eruditos para cultos privilegiados. É o Cristo só para ser analisado, discutido, dissecado. É aceito intelectualmente. Não modifica, não regenera, não transforma, não muda. Há também, infelizmente,

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1: Onze e dois.
2: Assim diz a Bíblia.
3: Na mão de Deus está a alma de todo ser vivente e o espírito de todo gênero humano. Jó capítulo 12, verso 10.

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5: Boa noite, graça e paz, amores. Quinta-feira, dia 4 de junho de 2026, está no ar o nosso Tocando Corações comigo, Denise Fernandes. Obrigada pelo carinho, pela companhia. Que Deus abençoe sua noite, que Deus abençoe seus familiares, seus projetos. Com o Senhor no comando, tudo dará certo. 4 de junho de 2026, no ar o nosso Tocando Corações. Para você participar, muito fácil, através das nossas redes sociais e também meu Instagram, Denise Fernandes Locutor, à sua disposição. Vamos falar com o Senhor? Pai querido, Pai maravilhoso, aqui estamos na sua santa e amada presença. Gratidão pelo dia lindo que passou, abençoe a nossa noite, as famílias que estão na sintonia, que tenhamos, Pai, uma noite abençoada de descanso. É o nosso pedido, amém e graças a Deus. Chegando ao nosso primeiro bloco, ótima noite!

Muito bem, esse é o nosso Tocando Corações, fechando a nossa primeira sequência. Bem-vindos, obrigada pelo carinho, pela companhia, para você participar. Muito fácil, através das nossas redes sociais liberadas. Onde quer que você esteja, em casa ou no trabalho, acompanhando a nossa programação, bem-vindo, bem-vinda. Chegando mais uma sequência de amor, ótima noite.

0: E amores, esse é o nosso Tocando Corações, fechando mais uma lindíssima sequência. Está na hora do nosso intervalo rapidinho. Eu volto já com muito mais.
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3: Assim diz a Bíblia.
4: Com efeito, passa o homem como uma sombra. Em vão se inquieta. Amontoa tesouros e não sabe quem os levará. Salmo 39, verso 6.
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0: De volta, meus amores, com o nosso Tocando Corações, noite especial. Obrigada pelo carinho da audiência. Seguindo aqui com a nossa programação, para você participar comigo, nossos contatos liberados. Fica à vontade. Chegando mais uma super sequência. Ótima noite.

tocando corações, seguindo por aqui com muito carinho nessa noite especial. Obrigada pela sua companhia. Que Deus abençoe sua noite, seu lar, a sua família. Para os apaixonados, eu ofereço essa sequência com muito amor, com muito carinho. E para você participar aqui comigo, muito fácil, nossos contatos liberados. Chegando mais uma super sequência, ótima noite!

0: nesse mesmo horário, aqui na Número 1 do Povo de Deus. Beijos, tchau, tchau.
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4: ensina-me, Senhor, o teu caminho e andarei na tua verdade. Dispõe-me o coração só para temer o teu nome. Salmo 86:11.
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Um cristão foi orar e dobrou seus joelhos ao pé da cama. E começou dizendo: Pai nosso que estás no céu. E ele escutou uma voz dizendo: Pois não, estou aqui. E o cristão disse: Por favor, não me interrompa, eu estou orando. E a voz disse: Ué, mas você me chamou? Chamei? Eu não chamei ninguém. Eu estou orando. Deixa eu continuar. Pai nosso que estás no céu. Aí, olha aí, você me chamou de novo. E o cristão disse: Fiz o quê? É, você me chamou. Você disse: Pai nosso que estás no céu. E eu estou aqui. Como é que eu posso ajudá-lo? E o cristão disse: Mas eu não quis falar nada disso. É que eu estou rezando. Eu rezo o Pai Nosso todos os dias. Eu me sinto bem rezando assim. É como se fosse um dever, entende? E eu não me sinto bem até que eu cumpra esse dever. E a voz lhe disse: Mas como pode dizer Pai Nosso sem lembrar que todos são seus irmãos? Como pode dizer que estás no céu, se você não sabe que o céu é paz, que o céu é amor a todos? E o cristão disse: É, realmente, eu ainda não havia pensado nisso. Aí a voz disse: Muito bem, pode continuar.

continuar a sua oração. E o cristão disse: santificado seja o vosso nome. Aí Deus: espere aí, o que você quis dizer com isso? E o cristão disse: bom, como é que eu vou saber? Faz parte da oração. Eu repito porque me ensinaram assim. Deus disse para ele: santificado significa digno de honra, santo, sagrado, separado. Quando você diz santificado seja o teu nome, você tem que entender que por mais que você diga isto, você não pode me tornar mais santo, porque eu sou santo. Então, quando você falar santificado seja o teu nome, entenda que é na tua vida e à tua volta que você tem que santificar o meu nome. Continue essa oração. E o cristão disse: ah, bom, agora entendi. Mas eu nunca tinha pensado no sentido da palavra santificado. Tá bom, vou continuar a oração. Venha a nós o vosso reino. Seja feita a vossa vontade, assim na terra como no céu. E Deus disse: você está falando sério? E o cristão respondeu: claro, por que não? E o que você faz para que isso aconteça? O que eu faço? Eu não faço nada. Faz parte da oração também. Além disso, seria muito bom, meu Deus, se o Senhor tivesse controle sobre tudo o que acontece no céu e na terra. E Deus perguntou para o cristão: e por acaso você deixa eu ter controle sobre a tua vida? E o cristão respondeu: é, eu tento. Eu frequento a igreja. Domingo mesmo agora eu estava na igreja. Deus disse: uma vez por semana você vai na minha casa e acha que faz a minha vontade? Eu não estou perguntando quantas vezes por semana você vai na igreja. Eu quero saber o que é que você faz na tua vida para que eu tenha controle sobre você. Como é que você trata os seus irmãos? Como é que você gasta o seu dinheiro? Como é que você utiliza o seu tempo? Se eu tivesse controle sobre você, você não ficaria tanto tempo diante da televisão, não ficaria tanto tempo na praia, não ficaria tanto tempo no bar ou com os amigos. Se eu tivesse controle sobre você, eu te colocaria o tempo todo em comunhão comigo. Você quer realmente que a minha vontade seja feita na terra como é no céu? Então comece pela tua vida. Aí o cristão disse: por favor, pare de me criticar. E Deus disse: desculpe, eu pensei que você estava pedindo para que fosse feita a minha vontade. Mas na verdade, você não está querendo que eu assuma o controle da tua vida. Porque se todos aqueles que rezam, oram, fazem preces, cumprissem o que pedem, o mundo seria bem diferente. Todos aceitariam a minha vontade e o meu governo na terra. Mas quando eu faço frio sobre os homens, eles reclamam. Os homens não aceitam nem o sol, nem a chuva. As pessoas não aceitam como que a vida é conduzida. Querem governar por si próprias e não aceitam a minha vontade. Aí o cristão pensou e disse: é, acho que o Senhor tem razão. Pensando bem, nas mínimas coisas, eu nunca aceito a sua vontade. Porque eu reclamo de tudo. Se o Senhor manda chuva, eu peço sol. Se o Senhor manda o sol, eu reclamo que está calor. E se o Senhor manda o frio, eu continuo reclamando, tremendo, dizendo que o meu cobertor não aquece. Se eu estou doente, eu reclamo que não tenho saúde, mas também não cuido dela. Muitas vezes eu me alimento mal. E até eu como coisas que não fazem bem para a minha saúde. E Deus disse: bom para você reconhecer tudo isso, mas eu estou disposto a trabalhar na tua vida. E
se você quiser, as vitórias serão imensas apesar das lutas. E eu estou gostando desta tua nova atitude de reflexão. E o cristão disse: Senhor, eu preciso terminar a oração porque eu tenho outras coisas para fazer e essa oração está demorando muito. Eu costumo fazê-la tão depressa. Deixa eu continuar. E Deus disse: à vontade. E ele orou: o pão nosso de cada dia dá-nos hoje. E Deus disse: pare aí. Você está me pedindo pão material? Você não sabe que nem só de pão vive o homem, mas sim de toda a palavra que sai da minha boca? Quando você me pedir o pão, pense na minha palavra, porque o pão de cada dia eu te dou. Eu quero ser um alimento diário, tão lembrado e necessário como o pão que você come pela manhã. Agora, você pode me pedir o que quiser, porque eu sou um pai amoroso, eu estou interessado na sua vida e também estou interessado na próxima parte da sua oração. Por favor, continue. E o cristão disse: perdoa as nossas dívidas, assim como nós perdoamos aos nossos devedores. E Deus disse: você está falando sério mesmo? Você quer o meu perdão? Mas acaso você perdoou o teu irmão que te ofendeu? Mas Senhor, eu sei de quem o Senhor está falando. Aquele sujeito me ofendeu várias vezes, meu Pai. Até gostaria de perdoá-lo, mas no fundo, no fundo, o meu desejo é castigá-lo. Eu preciso me vingar. Ele tem que pagar caro tudo o que me fez. Aí Deus disse: mas e a sua oração? O que que você está querendo dizer na sua oração? Você me chamou, eu estou aqui. Eu quero que a sua vida seja transformada. Eu quero limpar o seu coração. Mas você está carregando muito ódio dentro dele. Se você não perdoar aos teus inimigos, aos que te ofenderam, como é que eu vou te perdoar também? Como é que eu vou trabalhar no seu coração? Eu acho melhor você perdoar do que se vingar. E o cristão disse: é, meu Deus, pode até ser, mas eu vou me sentir bem se eu fizer aquela pessoa pagar caro. Deus disse: você não vai, não. Pelo contrário, depois da vingança, você vai se sentir pior. A vingança não é tão doce quanto parece. Pense na tristeza que você vai causar. Pense na tristeza que você vai sentir depois. Eu posso mudar a tua vida. Basta você querer e cumprir o que está me pedindo. Como, meu Deus? Ora, perdoe o seu irmão, perdoe o seu inimigo, e eu te perdoarei e te aliviarei. Mas, Senhor, eu não posso perdoá-lo. O que ele me fez foi muito grave. Bom, tudo bem, se você não quiser perdoá-lo, eu também não vou te perdoar. Ah, meu Deus, mas eu preciso do teu perdão para ter paz. Está bem, o Senhor está certo. Apesar de eu querer me vingar, na verdade eu sinto necessidade é do teu perdão. Então, está bem, meu Deus, eu perdoo aquele fulano, eu perdoo os meus inimigos. Agora, me ajude, Senhor, me mostre o caminho certo para eu seguir. E Deus disse: isto que você está me pedindo é maravilhoso. Eu estou começando a ficar muito feliz com você. E você, como é que você está se sentindo? E o cristão disse: meu Deus, muito bem mesmo. Olha, para falar a verdade, eu nunca tinha me sentido assim. Como é bom falar com o Senhor, meu Deus. Aí Deus disse: você ainda não terminou a oração. Prossiga. E o cristão continuou: e não me deixes cair em tentação, mas livra-me do mal. Deus disse: ótimo, vou fazer justamente isso. Mas por favor, não se coloque em situações em que você possa ser tentado. Como assim, Senhor? Olha, deixa de frequentar os lugares que você tem frequentado.
Deixe de ver as coisas que você tem visto. Deixe de fazer aquilo que você percebe que é perigoso. Pare de andar na influência das más companhias. Pelo contrário, seja luz para as pessoas que estão à tua volta. E ao invés delas fazerem com que você pratique o mal, faça com que elas pratiquem o bem. Então, abandone toda a maldade, todo ódio e não ande pelos caminhos errados. E também, não faça coisas horríveis para depois ficar correndo atrás de mim. Como assim, meu Deus? Eu não estou entendendo. Claro que você está entendendo. Você já fez isto comigo várias vezes. Comete o erro, depois vem chorando, pedindo socorro. Puxa, meu Deus, que vergonha. Pois é, você me pede ajuda, mas logo em seguida volta a errar de novo. E depois vem fazer negócios comigo outra vez. Eu queria tanto que você mudasse. Queria tanto que quando você me pedisse perdão, fosse com arrependimento. Ai, meu Deus, que vergonha. Me perdoe, Senhor, eu estou envergonhado, eu estou arrependido. Agora eu vou mudar. O Senhor me perdoa? Deus disse, claro que eu te perdoo. Eu sempre perdoo quem está disposto a se arrepender. Eu sempre perdoo quem está disposto a perdoar. Mas não se esqueça. Quando você me chamar de novo, medite em cada palavra que está dizendo. Termine sua oração agora. Ah, terminar? Ah, tá bom, meu Deus. Amém. E Deus disse, o que quer dizer amém? E o cristão respondeu, eu não sei. É o final da oração, a gente termina dizendo amém. E Deus disse, você só pode dizer amém quando aceita como verdade tudo aquilo que eu quero. Quando você mesmo concorda com as palavras que acabou de proferir. Quando você se sujeita à minha vontade. Porque amém quer dizer certamente. Assim seja, concordo com tudo que orei. E o cristão disse, meu Deus, obrigado por me ensinar. Obrigado por me fazer entender esta oração. E Deus disse, eu amo cada um dos meus filhos. E amo muito aqueles que querem sair do erro, que querem ser livres do pecado. Eu te abençoo, fique na minha paz. E o cristão respondeu, obrigado, Senhor, por ouvir a minha oração e por ser meu.

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3: Quero que você aprenda mais um pouquinho a respeito das coisas, como funcionam. Então, lá no Antigo Testamento, tem um livro chamado Êxodo. Abra no capítulo 12, versículo 5, o 6 e o 7. Assim que você achar, dê uma olhada ao teu lado, se há alguém sem a palavra de Deus, e divide com esta pessoa a leitura. Êxodo, capítulo 12, versículo 5 em diante, nós encontramos escrito o seguinte, próprio Deus falando: o cordeiro ou cabrito será sem mácula, um macho de um ano, o qual tomareis das ovelhas ou das cabras, e o guardareis até o 14º dia deste mês, e todo o ajuntamento da congregação de Israel o sacrificará à tarde. E tomarão do sangue e poloão em ambas as ombreiras e na verga da porta, nas casas em que o comerem. Amém? Muito bem. Você vai entender direitinho isso daí. Por enquanto, desocupe as suas mãos e faça todo o possível para dar a melhor salva de palmas para a palavra de Deus. Enquanto você aplaude, diga, mas de todo o teu coração, com toda a tua alma, com todo o teu entendimento e com todas as tuas forças, diga bem alto: glória a Deus. Isso, aplaude mais ainda e continua dizendo: glória ao teu nome, Senhor. Isso, diga bem alto: amarás o Senhor teu Deus de todo o teu coração, com todas as tuas forças, com toda a tua alma, com todo o teu entendimento. Isso, Senhor Deus, receba agora o louvor da tua igreja e abençoa a pregação da tua palavra. Unge os nossos lábios para falar e os ouvidos para ouvir, e que a tua palavra poderosa, ela vai e produz o resultado para o qual está sendo enviada, porque a tua palavra nunca cai por terra e nunca volta vazia, antes ela prospera naquilo para o qual está sendo mandada. Então envia a tua palavra para falar a cada vida e abençoar cada pessoa, em nome do Senhor Jesus. Amém. Diga amém, Jesus. Podem sentar, igreja. É conhecidíssima aquela história da libertação do povo de Israel da escravidão do Egito, onde eles ficaram por 4 séculos, vivendo mal, comendo mal, morando mal, sendo humilhados e chorando, lamentando, sofrendo. Aquilo foi uma figura para a gente, para mostrar que a pessoa, se ela está no mundo, se ela está no Egito, se ela está escravizada pelo faraó deste século, a pessoa vive mal, a pessoa come mal, se veste mal, tem um emprego miserável, é humilhada, é pisada, não tem direito a nada. É uma comparação, está ali como uma figura, para a gente ver que para tirar da escravidão, só Deus agindo. E para Deus agir, a pessoa tem que buscá-lo e Deus tem que usar alguém. É assim que Deus trabalha. O clamor do povo de Israel lá na escravidão chegou até Deus. Mas Deus não pôde aparecer lá no Egito e livrar o povo. Teve que chamar Moisés. Teve que usar Moisés e fazer um trabalho também paciente ali para dar a libertação para o povo. Então vai compreendendo como é que funciona o mundo espiritual. Deus quer te libertar. Muitas e muitas vezes o teu choro, o teu clamor tem chegado aos ouvidos de Deus, mas Deus tem que usar alguém para te abençoar. Então você está hoje aqui na Paz e Vida e você está começando a tomar posse disso. Mas não é só isso, porque Deus, para libertar o povo de Israel, ele começou a agir, mas o coração do faraó era endurecido. O faraó não queria abrir mão do povo. O diabo tem o coração mais endurecido do universo. Ele, sabendo que Deus é Deus, nem assim ele para. Ele desafia Deus, ele guerreia contra Deus, ele luta contra as criaturas de Deus. O diabo, ele tem um coração duro, por nada ele desiste, por nada ele entrega. E isso também serve para a pessoa compreender que às vezes ela age como Satanás. Endurece tanto o coração e não deixa Deus fazer a obra de libertação. Ela não dá ouvidos para Deus. Ela é uma pessoa rebelde, sabe que Deus existe, mas não obedece a Deus. Vai comparando. Então, uma pessoa, quando endurece o coração, como Faraó fez, o que aconteceu com o Faraó? Deus começou a mandar pragas na sua vida. Então, a pessoa, quando está com o coração endurecido, pragas e pragas se multiplicam sobre ela, com o consentimento de Deus, e algumas até geradas pelo próprio Deus. E a pessoa, ela não desperta, assim como o faraó não entregava os pontos. Primeira praga foi transformar o rio Nilo, as águas do Egito, em sangue. O homem, vendo um negócio desse, não se arrependeu, acreditava em rãs, achava que a rã era um deus. Ah, então Deus mandou começar a pular rãs do rio Nilo e invadir as casas do Egito, mostrando que rã não era santa coisa nenhuma, rã não era nenhum tipo de deus, não era um animal sagrado. Empesteou o Egito, coração endurecido, e Deus começa a mandar praga atrás de praga. Depois ele mandou piolho, depois ele mandou moscas, depois ele mandou a peste contra os animais do Egito, e as pragas se multiplicando: úlceras no povo, chuva de pedra e fogo, gafanhotos. E Deus fez um dia de trevas lá, que era uma escuridão tão grande que as pessoas podiam até tocar, uma escuridão total. E Deus começou a mostrar a separação, a diferença entre o povo do Egito e o povo de Israel, o povo de Deus, o povo que ele estava protegendo, porque essas pragas não atingiam o povo de Deus, só atingia os egípcios. No dia da escuridão havia trevas na casa de todos os egípcios, mas na casa dos habitantes do povo de Deus havia luz. Quer dizer, Deus começou a fazer separação, e nem assim o faraó se converteu. Aí, por último, isso é uma analogia, só resta para uma pessoa com o coração endurecido, depois de todas as pragas, que ela não se convence de se converter a Deus, de buscar a Deus, só resta a morte. Essa é a última praga. Então, a décima praga que veio sobre o Egito foi a morte dos primogênitos. Então, ali Deus, determinando que a morte viria sobre todo o Egito, ele mostra como que aqueles que são do seu povo, ou querem fazer parte do seu povo, podem ficar livres das pragas e da morte, do castigo final. Então Deus usou ali uma figura que mais tarde a gente compreendeu, hoje nós compreendemos o que é perfeitamente, que foi esse versículo que nós lemos. Deus avisou Moisés: à meia-noite eu mesmo passarei sobre o Egito, sobre toda a casa, e morrerão os primogênitos, tanto dos homens como dos animais. Mas na casa do meu povo não haverá morte. Olha, Deus, ele estava mostrando que ia fazer diferença entre o povo do Egito e o povo que confiava nele. Mas para que esse povo fosse protegido, precisava de um sinal. Deus poderia simplesmente poupar o povo dele, mas ele queria mostrar uma ilustração, ele queria mostrar um quadro para que servisse para todo mundo compreender, que ficasse registrado qual era o objetivo daquilo. Então Deus chamou Moisés e falou assim: Moisés, para que a morte não entre na casa do meu povo, você manda cada família pegar um cordeiro e sacrificar esse cordeiro à tarde, e pegar o sangue desse cordeiro e passar nos batentes e na verga da porta, para que seja como sinal, e eu, quando vier à meia-noite com a morte, a casa que tiver aquela marca de sangue, eu não entrarei aqui, aquela casa será poupada, a morte não entrará ali. Então Deus usou isso como figura, e nós vamos compreender melhor o que significa tudo isso. Vamos voltar aqui para o versículo 5. Acompanhe comigo. Nós estamos em Êxodo, capítulo 12, versículo 5. O que nós lemos? O cordeiro será sem mácula, isto é, sem mancha. Não podia ser um cordeiro com defeito, nem bichado, nem doente. Tinha que ser um cordeiro perfeito. Muito bem. E este animal seria sacrificado à tarde, veja o final do versículo 6. E o sangue deveria ser colocado na verga da porta e também nas ombreiras, nos batentes da porta. Compreendemos com isso, comparando agora, que o cordeiro representa uma pessoa. Esse cordeiro representa alguém que viria muito mais tarde. Milhares de anos depois viria essa pessoa. E vamos ver então quem é essa pessoa, olhando lá em São João, capítulo 1, no versículo 29. Acompanhe comigo isso, porque a palavra de Deus trabalha com figuras. São João 1:29, João Batista estava pregando na beira do Rio Jordão, batizando as pessoas. Aí João Batista, ele viu Jesus passando. E olha só o que João diz: eis o Cordeiro de Deus que tira o pecado do mundo. João apontou para Jesus e disse: eis o Cordeiro de Deus que tira o pecado do mundo. E para o judeu, essa história de cordeiro é muito forte, porque eles comemoravam todo ano a libertação do Egito. Quando João apontou para Jesus e disse: eis o Cordeiro de Deus, ele estava dizendo que Jesus teria a mesma função daquele cordeiro que agiu para livrar as pessoas da morte. E ele repete no versículo 36, vendo Jesus passar outro dia, ele fala de novo: eis o Cordeiro de Deus. Muito bem, aquele cordeiro do Egito era uma figura do próprio Senhor Jesus. O cordeiro não podia ter mancha. Então Jesus, para ser o cordeiro, ele não podia ter mancha na vida dele, não podia ter nada contra o seu passado, nenhum defeito, não podia ter nada que o manchasse, que manchasse a sua reputação, nem a mais leve acusação. Então Jesus não bastava ser apenas um cordeiro, tinha que ser um cordeiro sem mancha. Então veja a primeira carta que o apóstolo Pedro escreveu, no capítulo 1, no versículo 19: mas com o precioso sangue de Cristo, como de um cordeiro imaculado e incontaminado. Pedro então escreve que, vivendo com Jesus, convivendo com Jesus, nunca houve nele nenhum pecado,
4: nenhuma falta, nenhuma mancha, e que ele era um cordeiro imaculado e incontaminado. E quando nós lemos aqui a carta que Paulo escreveu aos Hebreus, no capítulo 9, versículo 22, nós encontramos que o sangue precisava ser limpo, perfeito, puro, sem mancha, para ter uma função. Porque esse sangue não podia ser um sangue qualquer, ele tinha que ser limpo, perfeito, sem mancha, para ter uma função, que era uma função purificadora. Olha o que ele diz aqui no versículo 22. E quase todas as coisas, segundo a lei, se purificam com sangue. O sangue sem mancha, por ironia, era justamente para fazer uma limpeza, para tirar sujeira. A senhora, quando vai lavar louça, a senhora usa água limpa ou água suja? Hã? A senhora lava a roupa com água limpa ou com água suja? Se a roupa está suja e a senhora quer que ela fique limpa, a senhora usa água suja ou água limpa? Limpa. Pois bem, o sangue de Jesus tinha que ser um sangue limpo, um sangue puro. Para quê? Para o ser colocado sobre a tua vida, te purificasse de todo pecado, fizesse uma limpeza poderosa no teu sangue e no teu próprio corpo, uma função purificadora. Veja comigo o versículo 13. Paulo ainda diz o seguinte: que já que tudo no Antigo Testamento se purificava com sangue de animais, olha o que ele declara: porque se o sangue dos touros e bodes e a cinza de uma novilha esparzida sobre os imundos os santificam quanto à purificação da carne, quanto mais o sangue de Cristo, que pelo Espírito Eterno se ofereceu a si mesmo imaculado a Deus, purificará a vossa consciência das obras mortas para servirdes ao Deus vivo. Então está sendo confirmada essa doutrina de que o sangue do cordeiro tinha que ser perfeito, sem mancha, e Jesus é esse cordeiro perfeito, sem mancha, apresentado como aquele que purifica a nossa vida, o nosso corpo, a nossa consciência. Agora, um outro apóstolo de Jesus escreveu outra carta, o apóstolo São João, na sua primeira carta, no capítulo 1, versículo 7, olha o que ele escreveu: mas se andarmos na luz, como ele na luz está, temos comunhão uns com os outros, e o sangue de Jesus Cristo, seu Filho, nos purifica de todo pecado. A função do sangue de Jesus é purificar o nosso pecado. Ele tem que ter o sangue puro para tirar as nossas impurezas e para purificar o nosso sangue. Quando você vai doar sangue para uma pessoa que está morrendo, se o teu sangue estiver doente ou estragado, serve para a pessoa receber uma transfusão? Não, você vai acabar de matar o doente. Então, para você salvar um doente que está morrendo e precisando de sangue, o teu sangue tem que ser bom. Então, o sangue de Jesus Cristo é um sangue bom, um sangue perfeito. E eu vou te declarar isto agora, dentro da palavra de Deus. Quando você doa sangue, tem que ter compatibilidade de sangue. Meu sangue é AB, eu posso receber sangue de todo mundo, mas eu só posso dar sangue para AB. Quem tem sangue B só pode dar para quem tem sangue B. Quem tem sangue A só pode dar para quem tem sangue A, ou receber, e vice-versa. E quem tem sangue O pode dar sangue para todo mundo. O sangue do Senhor Jesus é um sangue universal, é um sangue que nos purifica de todo pecado, seja quem for a pessoa. E a pessoa que quer o poder purificador deste sangue tem que usar o sangue, caso contrário, não vai ter validade para ela nenhuma o sangue de Jesus. Vou te contar um caso. Um pastor estava andando na rua com um fabricante de sabão ateu, e o fabricante de sabão falou assim para o pastor: eu acho que o sangue de Jesus, se tivesse poder para purificar pecado, não haveria mais pecado sobre a terra. Todo mundo seria santo. O que você me diz? E o pastor ficou sem palavras na hora. E eles continuaram caminhando, o pastor e o fabricante de sabão. E o pastor então viu umas crianças brincando no campinho, jogando bola, as crianças completamente sujas, as roupinhas encardidas, cheia de terra. Aí o pastor disse para o fabricante de sabão: é, o teu sabão não está limpando a roupa de todas as crianças que estão no mundo. Aí, sem demora, o fabricante de sabão disse: ah, o sabão é muito bom, o sabão é excelente, mas para limpar tem que usar. Aí o pastor respondeu para ele: o sangue de Jesus é excelente, mas para te purificar você tem que usar. Você tem que receber o sangue de Jesus, senão ele só está lá. Amado, voltando para o Egito, o sangue do cordeiro, a morte ia descer no Egito. Você sabia que a morte desceu sobre a terra e a todas as pessoas está ordenado morrerem uma vez? E não haverá quem não passe por essa experiência da morte, a menos que Jesus volte e arrebate a sua igreja. Nem todos morrerão, diz o Evangelho, mas muitos serão arrebatados. Mas enquanto isso não acontece, a verdade é que a humanidade vem passando pela morte, porque a morte é uma coisa que está sobre a terra. A gente lamenta tanto quando uma pessoa morre e a gente fica lá achando que azarada que aquela pessoa foi de ter morrido. E a gente nem pensa que nós também vamos morrer e passar pelo mesmo processo. A morte está na terra. Então, lá no Egito, a morte ia passar à meia-noite, com hora marcada. Mas eles pegaram o primeiro sangue daquele cordeiro, conforme Deus mandou, um cordeiro sem mancha, um cordeiro imaculado, sacrificaram à tarde. Quem é que sabe que hora que Jesus Cristo morreu, quando ele foi sacrificado na cruz do Calvário? Às 3 horas da tarde. Veja a figura, a comparação, como aquele acontecimento no Egito já era uma figura profética do sacrifício de Jesus, como a coisa é transportada, como Deus faz a coisa mostrando como funciona. Então o povo pegou o sangue daquele cordeiro que eles sacrificaram à tarde, aquele cordeiro perfeito, pegaram seu sangue e passaram no batente, na madeira da porta, na verga da porta, na ombreira, né? Aquelas duas ombreiras e mais a verga da porta, no madeiro. O sangue foi passado no madeiro, representando também o sangue de Jesus que foi vertido no madeiro. E quando, à meia-noite, o próprio Deus passou sobre o Egito para matar os primogênitos de cada casa, a casa que tinha o sangue no batente, no madeiro, a casa que tinha o sangue no madeiro, a morte não entrava. E naquela noite, não havia casa no Egito que não tivesse pelo menos um defunto. Não havia casa onde não houvesse lamento e luto. Em todas as casas havia morte. Hoje, o que nós podemos dizer? Que no mundo inteiro existe a morte. Quem é que nunca teve uma experiência com a morte? Quem é que nunca viu um parente morrendo? Quem é que nunca foi a um funeral? Toda casa na terra, nós podemos dizer isso, já teve uma experiência com a morte. A morte é uma coisa que está no mundo. Mas a verdade é esta e a comparação final é esta: a morte existe sim. E a morte está na terra, e não há casa na terra que não tenha morte. Mas eu quero que você veja agora uma outra casa. Este corpo aqui. Este corpo é uma casa. O teu corpo é uma casa. A morte provavelmente entrará nesta casa se você não tomar nenhuma providência. Mas se você agora crer nesta palavra, então o que você vai fazer? Você vai pegar o sangue de Jesus Cristo, o sangue do Cordeiro de Deus que tira o pecado do mundo. Você vai passar na ombreira e você vai estar espargido por este sangue. E quando a morte vier te buscar, você não entrará em condenação e a morte não terá poder sobre você, porque você passou da morte para a vida. Você foi salvo pelo sangue de Jesus Cristo, o Cordeiro de Deus. E Deus não mudou esse conserto. Deus avisa: eu vou passar com a morte, a terra está condenada, mas a casa que tiver o sangue do Cordeiro Imaculado, esta casa será poupada. E o sangue de Jesus, com esta função purificadora, ele só funciona se você usar. A verdade é que o sangue está lá, mas se você não pega, se você não usa, você não recebe o benefício dele. Eu tenho esta Bíblia aqui na minha mão. Se eu falar para aquele moço, olha, essa Bíblia aqui é sua, se ele falar tá bom e não vier buscar, apesar da Bíblia ser dele, ele não tomou posse. O sangue de Jesus é a mesma coisa, já foi vertido, já foi derramado. Se você não tomar posse, o sangue está lá, você deixa de se beneficiar, você deixa de aproveitar esta vantagem, simplesmente porque não entrou em ação. Veja comigo no livro de Apocalipse, no capítulo 1, no versículo 5, a função do sangue de Jesus. E quando nós lemos Apocalipse, nós estamos lendo para o futuro. Por isso que o sacrifício de Jesus na cruz do Calvário não é uma coisa do passado. E Deus não mudou esse concerto. Deus, ele continua fazendo valer esse concerto. E nós comprovamos em Apocalipse que é uma previsão de coisas que ainda acontecerão. E olha como que o apóstolo João inicia o livro de Apocalipse, antes dele contar todas as revelações que ele teve. Olha o que ele diz em Apocalipse 1:5. Ele diz: e da parte de Jesus Cristo, que é a fiel testemunha, o primogênito dos mortos e o príncipe dos reis da terra, àquele que nos ama e em seu sangue nos lavou dos nossos pecados. Se eu quiser ficar limpo, se eu quiser hoje no final da noite, antes de dormir, se eu quiser dormir limpinho, limpinho, eu vou ter que entrar no chuveiro. Se eu não entrar no chuveiro, eu vou dormir limpo? Eu vou dormir todo suado, dia inteiro usando terno, gravata, transpirando, e eu vou dormir suado. Agora, se eu quiser dormir limpinho, limpinho, eu entro no chuveiro e tomo um banho. Agora, se eu não entrar no chuveiro, eu vou me purificar? Vou me limpar? Não. O sangue de Jesus está lá. A pessoa só se purifica se ela entrar em ação. Jesus não vai pegar o sangue dele e ele passar o sangue para você. Olha bem, no Egito, Deus deu a ordem ao Moisés: manda o povo pegar o sangue do cordeiro que vai ser morto à tarde, o cordeiro imaculado, e passar. Quer dizer, o povo é que tinha que passar. Deus não foi ele pegar o sangue do cordeiro, não foi ele passar. E também não foi Moisés passar o sangue. Cada pessoa é que tinha que pegar o sangue e passar na sua própria porta, na sua própria casa. O sangue de Jesus está aí. Ele purifica, mas a pessoa tem que usar. Veja em Apocalipse capítulo 7, versículo 14. Nós temos um quadro muito lindo que ainda vai acontecer. Por isso que o sangue de Jesus é a aliança de Deus para a salvação, para que a pessoa escape da morte. João olhou e viu uma multidão imensa vestida de branco. Então, um cidadão lá do céu perguntou para João: quem são esses de brancos vestidos? E João não sabia responder. João disse: tu sabes quem é. E ele disse-me: veja só, estes são os que vieram da grande tribulação e lavaram as suas vestes e as branquearam no sangue do Cordeiro. Não é apenas lavar com o sangue de Jesus. O sangue de Jesus tem poder para branquear. Você já viu aquela propaganda do sabão em pó? Todo mundo fabrica sabão em pó. Mas o que todo mundo quer provar, o que é? Que aquela marca de sabão lava mais branco. Mesmo quando a roupa é azul ou amarela, eles fazem propaganda dizendo que aquele sabão lava mais branco. E outro vem e fala: não, olha o nosso teste, nosso sabão lava mais branco. O sangue de Jesus, ele não apenas te lava, mas ele é o detergente mais poderoso que existe no universo. Uma só gota do sangue de Jesus te purifica de todo pecado. Ele te deixa as vestes brancas e resplandecentes. Ele lava e branqueia como nenhum outro. E existe mais uma coisa que Deus leva em consideração por causa do sangue de Jesus. Veja comigo, profeta Zacarias, capítulo 9, versículo 11. Está lá no finzinho do Antigo Testamento, quase no finzinho. Profeta Zacarias, capítulo 9, versículo 11. Olha o que Deus declara: ainda quanto a ti, por causa do sangue do teu conserto, tirei os teus presos da cova em que não havia água. Deus, ele tem tanto amor pelo seu filho Jesus, e reconhece o sacrifício extraordinário que ele fez, levando uma vida sem pecado. Imagina, ele não viveu para ele, viveu sem pecado para você, para que o sangue dele fosse limpo e não um sangue imundo. Deus tem tanta admiração por Jesus ter se guardado, não para ele, mas para você. E Deus admira tanto o Senhor Jesus ter morrido na cruz do Calvário, não para que ele mesmo fosse salvo, mas para que ele salvasse outras pessoas. Deus admira tanto o sacrifício de Jesus, Deus é tão agradecido a isso, que Deus, ele prometeu esta bênção: todos aqueles que forem lavados e remidos pelo sangue de Jesus não ficarão em prisão. Deus não permitirá que nenhum homem, nenhuma mulher que recebeu o sangue de Jesus, que se banhou no sangue de Jesus, Deus não permitirá que esta pessoa fique na cova. Deus não permitirá que essa pessoa fique no abismo. Deus não permitirá que essa pessoa passe sede, passe fome ou passe necessidade. Mas Deus prometeu: todo aquele, toda aquela que tiver o sangue de Jesus, por causa do sangue de Jesus, ele vai estender a mão e vai tirar do abismo, ele vai tirar das trevas, ele vai colocar num lugar seguro, ele vai pôr a pessoa a salvo. Ele não vai permitir que esta pessoa sofra, simplesmente por causa da aliança do sangue de Jesus. Isso é muito sério. Se você quer receber bênçãos na tua vida, não houve mudança no mundo espiritual. Deus arrumou algo melhor do que o sangue de bode, sangue de carneiro, sangue de ovelha. Deus arrumou algo melhor do que o sangue de touros, de novilhos, porque no Antigo Testamento a pessoa pecava, ia lá no sacerdote e falava: pequei. O sacerdote, conforme o tamanho do pecado da pessoa, falava: traga um cordeiro. Ó, mas tem que ser um cordeiro sem mancha, sem defeito, tem que ser o melhor, tem que ser um cordeiro perfeito, sem mancha, o melhor. Aí a pessoa levava lá para o sacerdote, colocava a mão assim sobre a cabeça do cordeiro e falava: eu pequei, eu sou culpado, e transferia para o cordeiro a sua culpa. Aí o sacerdote pegava aquele cordeiro perfeito, inocente, e sacrificava e derramava o sangue. Então o pecador, ele via que o pecado que ele cometeu provocou a morte de um inocente. O cordeirinho não tinha nada a ver com o seu pecado, mas por causa do pecado daquela pessoa, o cordeiro morreu. O sacrifício de Jesus é essa figura. Jesus, ele nunca pecou, mas ele morreu inocente e de vontade própria. Não pense que ele foi assassinado, porque ele disse: ninguém tira a minha vida, eu espontaneamente a dou. Ele deu a sua vida. Então Jesus, ele morreu, o inocente morreu por causa dos culpados. Só que o sacrifício de Jesus agora é muito mais superior aos do Antigo Testamento. Porque aquela ovelhinha, aquele cordeiro que morria com a culpa do pecador, aquele cordeiro, olha as desvantagens: era um quadrúpede, era um animal irracional. E se você pudesse perguntar para ele: você quer morrer pelo pecado desse pecador? Eu garanto para você que a ovelha ia falar: não, não tenho nada a ver com isso. Morria contra a vontade. Aí veio o Senhor Jesus, o Cordeiro de Deus, santo, perfeito, sem nenhum pecado, se guardou. Mas ele foi espontaneamente, na noite em que ele foi preso, Pedro pegou a espada lá e quis defender Jesus, cortou a orelha de um homem. Aí Jesus falou: guarda a tua espada, você acha que eu não poderia orar agora e Deus me mandaria 12 legiões de anjos? 144 mil anjos ou mais? Você acha que se eu quisesse agora eu não escapava desses homens? Jesus, ele veio conscientemente. E não era um quadrúpede, não era um animal irracional e não era um homem qualquer. E sim, o próprio Filho de Deus, que morreu na cruz do Calvário pelos teus pecados, que deu a vida para te salvar. E é esse sangue que vale. É esse sangue que salva. E este sangue tem poder para te comprar. Se você quiser as bênçãos deste sangue, sair do buraco, sair da cova, se você quer ter vida de verdade, se você quer ser uma pessoa resgatada, livre de toda praga, de toda maldição, então você tem que entregar a tua vida para Jesus. Uma certa ocasião no céu, a gente encontra isso no livro de Apocalipse também, João tendo visões acerca do futuro. João, ele viu Deus assentado no trono, e Deus pegou um livro na mão, que estava escrito por dentro e por fora, e tinha selos, estava lacrado. E um arauto no céu, um anjo, começou a pregoar: quem é? Quem é digno de pegar o livro e abrir os seus selos? E João, observando a cena, e olha o que diz aqui Apocalipse capítulo 5, versículo 3: e ninguém no céu, nem na terra, nem debaixo da terra, podia abrir o livro, nem olhar para ele. Ninguém, nem no céu. Quando o anjo bradou: quem vai pegar o livro e abrir os seus selos? Procuraram no céu, procuraram no céu entre todos os anjos, arcanjos, querubins e serafins e justos que já estavam lá, e não foi achado ninguém digno de abrir o livro. Então procuraram na terra, entre as pessoas vivas, se havia alguém digno de pegar aquele livro e abrir, e nem na terra inteira se achou ninguém. Então eles foram procurar debaixo da terra, até no mundo dos mortos, e procurando no mundo dos mortos, não acharam ninguém que fosse digno de abrir aquele livro. E João teve uma reação compulsiva, ele começou a chorar desesperado, ele começou a chorar e chorar muito, mas chorar de soluçar, chorar de desespero, vendo que não havia esperança, nem no céu, nem na terra, nem debaixo da terra, ninguém podia pegar aquele livro, nem olhar para ele, nem pessoas santas que viveram no passado, ninguém, nem homem, nem mulher, ninguém, nem criatura carnal, nem espiritual, nem falecida, ninguém podia sequer olhar para o livro que estava na mão de Deus. E João chorava, chorava porque não havia esperança. Aí alguém disse para ele: João, não chore, não chore. Eis aí o leão da tribo de Judá, eis aí aquele, o Cordeiro de Deus. Veja comigo. E olhei, e eis que estava no meio do trono e dos quatro animais viventes, e entre os anciãos, um cordeiro, como havendo sido morto, e tinha sete pontas e sete olhos, que são os sete espíritos de Deus enviados a toda a terra. E veio e tomou o livro da destra do que estava sentado no trono. E havendo tomado o livro, os quatro animais e os 24 anciãos prostraram-se diante do cordeiro, tendo todos eles harpas e salvas de ouro cheias de incenso, que são as orações dos santos. E cantavam um novo cântico, dizendo: digno és de tomar o livro e de abrir os seus selos, porque foste morto, e com seu sangue compraste para Deus homens de toda tribo e língua e povo e nação. Não existe ninguém na hora do desespero que você estiver ali chorando diante do trono de Deus. Ninguém pode te salvar, nem pai, nem mãe, nem pastor, nem padre, nem santo, nem santa, nem anjo, nem espírito, ninguém. Mas o Senhor Jesus, o Cordeiro de Deus, ele pode te salvar. É ele que vai pegar o livro da mão de Deus. Ele é o único que pode abrir o livro. Ele é o único que pode escrever naquele livro. Não existe outro Salvador. O Cordeiro, o sangue do Cordeiro é a única esperança para a tua vida. E se você tem pecados, se você pecou muito, o sangue de Jesus te purifica de todo pecado. E você só se purifica deste sangue se você vier debaixo da cruz. Se pela fé você ver o sangue de Jesus vertendo sobre a tua vida, e você crendo que o sangue de Jesus tem poder, não há outra aliança. Você precisa se banhar e se purificar pelo sangue de Jesus. Esta é a aliança eterna de Deus. Isaías, quando viu Jesus em visão, muitos séculos antes de Jesus morrer na cruz, o profeta Isaías teve aquela visão. Em Isaías capítulo 53, ele declara que ele foi levado ao matadouro e, como ovelha muda, não abriu a sua boca. Foi ferido pela transgressão do seu povo. Morreu por causa de outras pessoas, não por causa dele mesmo. E Isaías diz que aquele servo, com seu sangue, ele salvará muitos, aqueles que crerem. Se você quer ser salvo pela graça, tem que ser pelo sangue do Cordeiro, pelo sangue de Jesus. Ninguém poderá te salvar, ninguém poderá pegar o livro da mão de Deus, ninguém poderá estar de pé diante dele. Ele é o leão da tribo de Judá, e ele é o Cordeiro de Deus que tira o pecado do mundo. O leão, pela sua força, pela sua nobreza, por ser o rei dos animais, Jesus é o rei dos reis. E apesar dele ser tão poderoso, tão grande, tão forte, o maior de todos, ao mesmo tempo ele é manso e humilde como um cordeiro, que ama e quer salvar, e que oferece o seu sangue, e que fez tudo isso sem que você pedisse, e fez tudo isso sem levar

num novo homem, numa nova mulher. Mas ele não pode fazer nada mais do que ele já fez. O cordeiro já morreu à tarde, ele já verteu o seu sangue puro e imaculado, e ele fez tudo isso por você. Agora, pegar o sangue de Jesus e se banhar, só você pode fazer. Bem que Jesus gostaria de salvar todo mundo, mas não adianta. É só para aqueles que quiserem a salvação, para aqueles que acreditarem, que enxergarem nele o Cordeiro de Deus. E eu vou te dizer, não existe outro meio. Nenhum santo vai poder te salvar. Nenhuma santa vai rogar por você, nem agora e nem na hora da sua morte. Nós não vimos em Apocalipse capítulo 5, lá nós não vimos no versículo 3, nenhum santo, nenhuma santa aparecendo para pegar o livro nas mãos, nem no céu, nem na terra, nem debaixo da terra. A única maneira de uma pessoa ser salva é pelo sangue do Cordeiro. Não tem jeito, não tem jeito. Se você confiar em outro Salvador, você vai chorar desesperado que nem João, que não via esperança, até que ele viu Jesus, o Cordeiro de Deus. Se você não tiver Jesus, você vai chorar muito na hora do juízo. Mas se você tiver o sangue do Cordeiro, você será salvo. A morte não vai entrar na tua casa, porque ali vai ser a morte final. Os que não tiverem Cristo, os que não forem achados escritos os seus nomes no livro da vida do Cordeiro de Deus, olha bem, os que não tiverem os seus nomes escritos no livro da vida do Cordeiro de Deus não poderão ser salvos, sofrerão a morte eterna. Se você receber o sangue de Jesus na tua vida, Jesus como teu Salvador, Jesus como o Cordeiro que te purifica de todo pecado, o teu nome irá para o livro do Cordeiro de Deus, para o livro da vida. E só Ele pode fazer isso. Agora, aceitar Jesus, só você pode fazer. Chegar debaixo da cruz e se banhar no sangue de Jesus, só você pode fazer. E a pergunta é tão simples, é tão fácil, para que ninguém diga: eu não me salvei porque era difícil demais, eu fui para o inferno porque era complicado demais aceitar Jesus. Não, é tão simples que ninguém poderá dar essa desculpa. É tão fácil. A pergunta é esta: quem quer receber Jesus como Filho de Deus, como Cordeiro de Deus, quem quer se purificar no sangue de Jesus? A pergunta é essa. E a pessoa responde: eu quero. Então, quem quer, levante a sua mão direita bem alto. É tão simples, para que ninguém vá para o inferno. Continua com a tua mão erguida. Mais pessoas que querem, levantem as mãos. Pastor, eu quero. É simples desse jeito mesmo. Todos vocês que ergueram as mãos, saiam dos seus lugares e venham aqui para frente comigo. Venham para cá. Se você não sair do teu lugar, você não vai se banhar. Se você não vier aqui na frente, você não vai ser purificado pelo sangue de Jesus. Se você não vier aqui e abrir a tua boca e falar, ninguém poderá fazer por você. Venha. Isso, venha, venha do jeito que você está. Você sabe que o que me conquistou, o que às vezes faz eu dizer assim, às vezes eu estou em casa, eu estou na rua, eu estou no trabalho, eu estou em qualquer lugar, eu fico pensando: meu Pai, como eu amo Jesus, de ver o que Ele fez por mim sem eu merecer. E é isso que conquista a gente, esse amor de Deus. Sabe, Deus não vai levar em consideração os teus pecados, mas Ele vai usar o sangue que não teve pecado para te purificar, para te lavar com o sangue do Cordeiro, o sangue puro para limpar o sangue impuro. A dona de casa vai lavar roupa suja, mas tem que usar água limpa. Se ela usar água suja, a roupa vai continuar suja. O sangue de Jesus é limpo.

0: purificar você, purificar de todo pecado. Você crê? Então fica aqui na frente. Você que já experimentou o poder deste sangue, mas andou titubeando, fraquejando, fazendo coisas erradas e voltando a trazer pecados para o teu corpo que já estava purificado, voltando para o mundo. Sabe como que o Evangelho compara a pessoa que estava lavada pelo sangue de Jesus e volta para o pecado? O Evangelho compara com aquela porca que estava na lama, pegaram e lavaram, mas assim que a soltaram, ela voltou para o espojadouro de lama. Você não é assim. Você foi comprado pelo sangue de Jesus. Se você sente alguma acusação contra a tua vida, ou se tem mancha em você, alguma coisa que você fez que está te condenando, te acusando, eu quero te declarar: o sangue de Jesus continua tendo poder para te purificar de todo pecado. Eu não quero que você me conte o teu pecado, mas é necessário que você venha aqui na frente, no altar, e coloque a tua vida debaixo da cruz e diga: Senhor Jesus, me purifica com teu sangue, me lava com teu sangue, para que a morte não tenha poder sobre a minha vida. Se você está sentindo desejo de vir, venha. Jesus não teve vergonha de morrer pelos teus pecados, de ser humilhado, de sofrer por você. Ele quer te garantir, é isso mesmo, que as tuas vestiduras sejam lavadas e branqueadas. Ele quer te dar uma vida limpa e pura. Vem para cá. Venha do jeito que você está. Isso, venha. Muito bem. Quanta gente. E é isso que Jesus quer. É isso que Ele quer mesmo. Sabe o que mais entristece Jesus? É Ele fazer tudo o que Ele fez e a pessoa ficar indiferente. Mas quando você veio aqui na frente, e quando você reconheceu o que Jesus fez por você, é isso que alegra o coração de Deus e o coração do Senhor Jesus. Sabe o que Jesus falou a respeito disso que você está fazendo agora? Jesus disse: quando um pecador se arrepende, há festa no céu. Os anjos de Deus cantam e dançam. Você está sendo motivo de uma festa no céu agora. Os anjos estão cantando e dançando diante do trono de Deus, e eles estão declarando lá no céu, eles estão proclamando lá no céu: mais vidas estão sendo lavadas e purificadas pelo sangue de Jesus. Você é o motivo da alegria que está vendo no céu agora. Eu te garanto que você vai sair daqui sem nenhum pecado. Amém? O sangue de Jesus te purifica de todo pecado. Dobra o teu joelho comigo. Coloque a mão direita assim sobre o teu coração. Ore comigo. Ore assim, fecha os teus olhos. Não repita apenas, porque até um papagaio pode repetir. Mas você não é um papagaio, você não é irracional. Você foi criado à imagem e semelhança de Deus. Você possui a capacidade de crer e de sentir a comunhão com Deus. Então ore comigo, sentindo cada palavra. Ore assim: meu Deus e meu Pai, neste momento eu dobro os meus joelhos para declarar diante do céu, diante da terra e diante do inferno que eu tenho um Salvador poderoso, o único que é digno de pegar o livro e abri-lo e tirar os selos. Eu tenho um Salvador e não há outro igual a Ele. Ele é o maior de todos. Ele é aquele que me garante pelo seu sangue puro e carmesim. Ele me garante a minha salvação. Por isso, meu Deus, escreve o meu nome no livro da vida, este livro que o Senhor tem nas mãos, porque eu declaro que a minha salvação foi comprada pelo sangue de Jesus, e pelo seu sangue eu me lavo agora, eu me purifico agora, e nenhum pecado existe mais na minha vida, porque o sangue de Jesus me purifica de todo pecado.
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4: Uma e cinco.
5: Assim diz a Bíblia.
6: O homem bom tira do tesouro boas coisas. Mas o homem mau, do mau tesouro, tira coisas más. Mateus capítulo 12, verso 35.
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4: Uma e seis.
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12: Celebrai com júbilo ao Senhor todas as terras. Servi ao Senhor com alegria. Apresentai-vos diante dele com cântico. Sabei que o Senhor é Deus. Foi ele quem nos fez e dele somos. Somos o seu povo e rebanho do seu pastoreio. Entrai por suas portas com ações de graças e nos seus átrios com hinos de louvor. Rendei-lhe graças e bendizei-lhe o nome, porque o Senhor é bom. A sua misericórdia dura para sempre e de geração em geração a sua fidelidade.
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2: Uma e 24.
3: Assim diz a Bíblia.
4: Julgai todas as coisas. Retende o que é bom. Livro de 1 Tessalonicenses, capítulo 5, verso 21.
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2: Uma e 25.
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1: Uma e 44.
2: Assim diz a Bíblia.
3: Antes, santificai a Cristo como Senhor em vosso coração, estando sempre preparados para responder a todo aquele que vos pedir razão da esperança que há em vós. Livro de 1 Pedro, capítulo 3, verso 15.
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1: Uma e 45.
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2: Duas e um.
3: Assim diz a Bíblia.
4: Sempre tenho o Senhor diante de mim. Estando Ele à minha direita, não serei abalado. Salmo 16, verso 8.
5: Você acredita em milagres? Você acredita em milagres? Você acredita em Deus?
6: Você acredita em Deus?
5: Deus acredita em você. Não lamente. Não espere. Não desista. Não perca as esperanças. Deus tem um plano na sua vida. Acredite, sua fé será renovada. Em nome do Senhor Jesus.
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2: Duas e três.
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11: Olá, tudo bem com você? Tudo certinho? Tudo na paz de Cristo Jesus? Prazeraço, Johnny Silva por aqui. Ah, sempre é um privilégio ter você, tá bom? Hoje, sexta-feira, hoje 5 de junho de 2026. A partir de agora tá começando por aqui mais um Worship Inbox. Muito prazer, Johnny Silva. Estou chegando pra ficar juntinho. Ah, com muito louvor, com muita adoração e a sua participação, claro, de onde quer que você esteja, do seu trabalho, da sua casa, fale com a gente aqui, tá bom? Através das redes sociais, do nosso WhatsApp, chegando por aqui, Alfa e Ômega com Regis Danese, é o nosso Worship Inbox.

Ministério com Cristo, passou por aqui também, comunidade de Ubatuba, louvando e adorando ao nome do Senhor aqui no nosso Worship Inbox. Continua, tá? Segue participando aí nas redes sociais, pelo nosso WhatsApp, pelo nosso Insta, pelo nosso Face. Pra você que tá curtindo a gente pela Alexa, quer baixar o nosso aplicativo, vá até a Play Store e também a Apple Store, digite o nome da nossa rádio e leve a gente aí, leve a nossa programação aonde quer que você for, tá bom? Tá começando mais uma super sequência aqui, chegando o Duo Franco com a participação de Beca Costa. Aumenta o volume, é o nosso Worship no ar.

0: Aqui é a palavra de Deus em forma de música, de canção, de melodia, falando diretamente ao seu coração, Ministério Vineyards, com Juninho Afran. Vamos para um breve break comercial, mas já eu volto trazendo mais pra você.
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3: Duas e 29.
4: Assim diz a Bíblia.
5: Bem-aventurados os que choram, porque serão consolados. Mateus 5:4.
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3: Duas e 30.
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0: Espero que você esteja tendo aí uma sexta-feira abençoada por Deus. Se não está sendo abençoada, com certeza Deus vai te abençoar, te dar vitória aí naquilo que você está fazendo. Tá bom? Por aqui continua. Mais louvores, mais meia hora de muito louvor e muita adoração.

você curtindo aqui o The Church Will Sing na nossa programação. Antes você ouviu aqui o Arthur Calazans. Que maravilha, né? Só louvor maravilhoso pra você, tá bom? Ah, pra gente é um privilégio enorme, tá? Pra você que tem o seu comércio aí, quer anunciar com a gente, entre aí nas nossas redes sociais, pelo nosso WhatsApp, manda um recadinho pra gente, que a nossa equipe comercial vai até o seu comércio aí. Pra gente vai ser um prazer enorme ter a sua marca aqui na nossa rádio, tá certo? Com certeza você vai vender muito mais, Deus vai abençoar muito mais aí o seu negócio, tá bom? Por aqui continua o nosso Worship Inbox nesta sexta-feira abençoada.

0: Você ouvindo Amanda Loyola, Fica Um Pouco Mais. Finalizando por aqui mais um Worship Inbox nesta sexta-feira. Quero agradecer pela sua sintonia. Tenho certeza, né, que o Espírito Santo tocou bastante aí ao seu coração, na sua vida, na sua alma. Ah, que coisa maravilhosa. A gente sentiu aqui também a presença de Deus. Estamos sentindo a presença de Deus através dos louvores, tá bom? Quero agradecer pela sua sintonia. Mas o nosso Worship Inbox está ficando por aqui. Voltaremos na edição especial aí de finalzão de semana, com certeza, tá certo? Aguardo pela sua participação e pela sua audiência sempre, sempre. Não saia da sintonia, porque tá chegando uma programação feita pra você aqui na nossa rádio. Que Deus continue te abençoando. Tchau, tchau e até lá!
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3: Duas e 57.
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5: Pelo que sinto prazer nas fraquezas, nas injúrias, nas necessidades, nas perseguições, nas angústias por amor de Cristo. Porque quando sou fraco, então é que sou forte em Cristo. 2 Coríntios 12, 10.
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4: Duas e 58.
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1: Duas e 59.
2: Assim diz a Bíblia.
3: Quem nos separará do amor de Cristo? Será tribulação, ou angústia, ou perseguição, ou fome, ou nudez, ou perigo, ou espada? Livro de Romanos, capítulo 8, verso 35.
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Meus queridos, meus amados irmãos em Cristo Jesus, a paz do Senhor para você que está ouvindo a nossa programação aí, aonde quer que você esteja. Obrigado, obrigado de coração por você estar ouvindo a nossa programação, hein? Eu sou Lucas Afonso e a gente vai ficar juntos até as 23 horas tocando o melhor da música evangélica do passado, aquela que deixou saudade.

Abrindo a programação desta noite, eu trago pra você a canção bonita pra gente começar esse desfile que vai até as 23 horas. Eu trago Juvenal e Nessi e a canção Conta as Bênçãos. Boa noite pra você.

Abrindo o programa, você ouviu aí Jusley cantando Não Tenha Sobre Ti. Antes, abrindo o programa, você ouviu Quantas Bênçãos, Juvenal e Nessi. Na verdade, foi só a Nessi, né, que cantou aí essa canção, abrindo a nossa programação desta noite gostosa, deliciosa, aqui na capital do estado de Goiás. E eu, você, juntos, levando o melhor da música evangélica do passado, né? Tão bom ter a sua audiência, tão bom ter você na nossa companhia, fazendo sempre o melhor para Deus, né? Ouvindo canções que deixaram saudade, ouvindo canções que fizeram história. Dando sequência, eu já atendo meu irmão Leoni Barroso, da cidade de Manaus, Amazonas, que mandou sua mensagem pelo 62981766951 e pediu o seu louvor do passado, pediu aquela canção bonita para marcar a sua vida, para ele recordar e para você também recordar junto comigo aqui na nossa programação. Um abraço, meu irmão, Deus abençoe. E tá aí, Herdeiros do Reino, grande tesouro.

Mineiro e Mineirinho cantaram Homem de Fogo aqui na programação. Antes, você ouviu Grande Tesouro, Herdeiros do Reino, do meu pedido do meu amigo Leoni Barroso, lá de Manaus, Amazonas. Obrigado, meu irmão. Deus te abençoe. Obrigado pela audiência aí em Manaus. Obrigado de coração.

62981766951, você pede o seu louvor e a gente toca, porque você é o principal objetivo do nosso programa, hein? Você é o principal objetivo da gente estar aqui. Você pode participar, pedir aquele louvor que marcou a sua vida, tá bom? Eu trago agora pra você ela, Melissa, de bem com a vida.

E você ouviu aí Nossa Esperança, orquestra maravilhosa tocando essa canção bonita aí pra você, hein? Antes você ouviu De Bem com a Vida, na voz da cantora Melissa.

Que bom é relembrar bons momentos. A gente vai relembrando, vai revivendo aí momentos que marcaram, momentos que deixaram saudade, hein? Eu gosto e eu sei que você também gosta, tá bom? Agora vamos para o disco Chama Pentecostal de 1967, da 8ª Conferência Mundial Pentecostal no Rio de Janeiro. Vamos ver qual hino vamos tocar hoje pra você, viu? É esse aqui, ó.

E você ouviu aí a canção bonita Renovo Espiritual com o cantor Niltinho. Ô, saudade, hein, gente? Saudade desta canção aí do Niltinho, gravação bonita aí da gravadora Belém. Ou é Som e Louvor? Gravadora Belém, né? Niltinho pra você. Antes, você ouviu LP Chama Viva, né? Chama Pentecostal e a canção Eco de Aleluia. Eco de Aleluia. Do disco Chama Pentecostal, de 1967.

Reviver o passado, relembrar canções e a gente vai ficando feliz. Olha, vou tocar uma canção aqui agora, que foi da década de 80, que eu gosto demais, eu acho linda, é um sertanejo raiz, gostoso de ouvir, e a gente vai recordar junto. Década de 80, gravadora RDE, Abílio e Manuel, Coração de Pedra. É o disco, né? Coração de Pedra.

E você ouviu Irmãos Celeste, Irmãos Celeste, o disco... que é isso, gente? Deixa eu ver aqui o que tá acontecendo aqui. Ninguém nos separará de Cristo, Irmão Celeste cantando bonito pra gente aqui, né? Antes, você ouviu do disco Coração de Pedra, dupla Abílio e Manuel.

Obrigado você pela audiência, obrigado você que ouve a gente, você que participa, obrigado de coração, hein? Trago agora pra você ela, Elida Lamonier, de 1977, Dá-me Teu Ensino.

Você ouviu aí a linda voz da cantora Guiomar Vitor, Meu Esconderijo, aqui na programação, hein? Antes você ouviu Dá-me Teu Ensino, Elida Lamonier cantou pra gente essa linda canção.

Olha, gente, eu quero que vocês saibam, eu já disse isso algumas vezes aqui, mas para quem está chegando agora, eu vou dizer novamente. Olha, a maioria absoluta do que eu toco aqui no programa são coisas que eu mesmo ouvia na década de 70, na década de 80, na década de 90. Então são coisas que me marcaram muito. Eu não apresento esse programa apenas para tocar louvores antigos. São canções que eu ouvia, que eu conheço desde a minha juventude, desde a minha infância, e toco para vocês. Então eu tenho o prazer de fazer esse trabalho, tenho o prazer de realizar esse trabalho que eu faço com muito carinho, com muito amor para você, viu? Então pode pedir aquela canção que há muitos anos você não ouve, pode participar, pode pedir que a gente vai tocar para você. Essa aqui é linda, ó. Gedivaldo e Genival Calixto, década de 70, O Beijo da Traição.

Olha, essa recordação aí foi realmente muito linda. Década de 70, Irmãos Trindade, Maravilhoso é Ser Filho de Deus. Canção que marcou muito, da gravadora A Voz da Libertação, né? Que saudade boa, muito boa mesmo. Essa eu senti saudade junto com você, viu? Essa eu senti saudade junto com você que conheceu, que ouviu, né? Na época, muito boa. Antes teve O Beijo da Traição, na voz de Genival e Gedivaldo Calixto.

Belíssima canção de Josué Barbosa Lira, do disco Segue as Pisadas do Mestre. Antes, você ouviu Manifesta o Teu Poder, Irmãos Flores.

vamos revivendo, vamos recordando, vamos deixando a saudade revirar o nosso coração, né? Que coisa boa é sentir saudade de coisas boas, é poder voltar no tempo e reviver momentos bons, não momentos ruins. A menos que algumas canções lembram momentos difíceis, lembram tribulações, provas que a gente teve, mas foram louvores que marcaram, que trouxeram alento, né, para as nossas almas. E é bom recordar as bênçãos de Deus para conosco, né? Trago agora para você essa aqui, ó, bonita canção de Otoniel e Oziel, O Palácio do Meu Rei, gravado pela Louvores do Coração no início dos anos 70.

Música bonita você ouviu aí na voz de André de Paula. André de Paula cantou Igreja de Fogo. Antes você ouviu Palácio do Meu Rei na voz de Otoniel e Osiel.

Revivendo bons momentos, a gente continua e agora eu trago Anselmo Belo. Anselmo Belo, não se pode matar um crente.

E você ouviu aí a Aparecida Ferreira cantando, a saudosa, né? Aparecida Ferreira cantando Deixei a Bagagem, do disco Angústia de Jesus, gravado em 1980, né? O único disquinho dela, e ela faleceu em 83, vítima de acidente automobilístico, né? Que coisa! Antes a gente ouviu aqui... Não Se Pode Matar um Crente, Anselmo Belo, da gravadora Paraíso de Dourados, Mato Grosso do Sul.

Era uma vez uma senhora que ganhou um lenço como herança de seu pai, de pano muito fino e precioso, antigo e bordado com rendas finas. Como ela gostava daquele lenço, que era sem preço. Um dia, enquanto uma amiga a visitava, ela com muita alegria e orgulho mostrou-a o lenço. A amiga, admirada, gostou demais. Enquanto as duas ficaram conversando, de repente, entrou na sala uma criança correndo. Bateu fortemente na mesa onde estava o lenço e um vidrinho aberto de tinta e se machucou, começando a chorar. Depois de consolar a criança, as duas senhoras descobriram uma coisa horrível. O lenço estava muito feio agora, manchado pela tinta. E agora? Dona Elizabeth tentava não chorar. E ambas as senhoras ficaram muito tristes. A amiga, de repente, perguntou se ela podia levar o lenço para casa. Dona Elizabeth deixou, pensando que esse agora não tinha mais valor. Algum tempo passou e num lindo dia, esta amiga bateu na porta da Dona Elizabeth com uma pequena pacote nas mãos e lhe disse, sorrindo: tenho uma surpresa para você. Espero que vá gostar. Eu mandei seu lenço manchado para um amigo meu, um artista. E vamos ver agora o que ele fez. Espero que goste. Tremendo muito, Elizabeth abriu a pacote. E que surpresa! O que é isto? Espetacular! Está mais lindo que antes, ela exclamou. E estava mesmo. O artista, usando aquela mancha como base, criou um desenho novo e muito mais lindo que o original. E o lenço passou a valer muito mais. E que era antes um desastre, tornou-se uma grande bênção. E assim é que acontece com as nossas vidas. Deus nos deu coisas extraordinárias. Nossas vidas cheias de coisas bonitas, perfeitas, lindas e de muito valor. E nós abusamos, usando-as muito erradamente. Colocamos muitas manchas, criando muita confusão e machucando todos ao redor. Até um dia, completamente decepcionados e em desespero, nós procuramos uma solução. Eu descobri que esta solução é Jesus Cristo. Ele entrou na minha vida e começou a trabalhar nas minhas manchas. E o desenho dele é muito lindo. Ele é o artista dos artistas. E quando eu olho o trabalho dele, minha vida, eu não posso acreditar. Ele está fazendo algo maravilhoso por mim. O que era feio está agora lindo. Ele está mudando e criando um desenho mais lindo da minha vida. Não há outra artista igual que possa fazer tudo isto como Cristo. E em sua vida, será que ela está manchada também? Cristo quer fazer o mesmo por você. Deixe ele fazer algo lindo na sua vida.

Bonita canção, você ouviu na voz de conjunto Novo Mandamento, algo lindo. Antes, Só Deus é Poder, quarteto Harmonia Celeste.

62981766951 é o nosso WhatsApp para você pedir a sua canção do passado e a gente toca para você. Agora trago para você Conjunto Canaã e a canção bonita Pode o Mundo Ver Cristo em Ti.

Bela canção, Razão da Minha Vida, Conjunto Luz do Mundo. Antes, Conjunto Canaã, Pode o Mundo Ver Cristo em Ti.

62981766951 é o nosso WhatsApp para você pedir o seu louvor do passado e a gente ouvir juntos, né? É muito bom ter a sua companhia ouvindo junto comigo essas canções. Trago agora para você Saulo Nogueira, Arrebatado Fui.

Bela canção de Luiz de Carvalho e Denise, que arranjo gostoso de ouvir, né? Que saudade, ô Jesus, é muita lembrança, né? Muita coisa boa aí em jogo. A gente ouviu aí Tudo Entregarei na voz bonita de Luiz de Carvalho e Denise. Antes teve Saulo Nogueira e a canção Arrebatado Fui, do seu primeiro disco, Cristo e Eu. Lembrando que o cantor Saulo está muito enfermo, viu gente? Você ore pelo cantor Saulo Nogueira. Ele está bastante debilitado, ele está com Alzheimer, né, e muitas dificuldades, inclusive financeira. Enfim, você que pode, faz esta oração, faz uma oração especial por ele hoje à noite, tá bom? Vou ficar muito agradecido em nome do Senhor Jesus Cristo, tá bom? Atendendo agora o pedido do meu irmão Edmilson. O irmão Edmilson do Jardim Novo Mundo. A paz do Senhor, meu querido. Que Deus te abençoe, viu? Obrigado aí pela audiência. Obrigado de coração. Deus abençoe ricamente sua vida. E ele pede Grupo Integração. E a canção Não Tardará. Tá aí, meu irmão. Seu pedido musical, ó.

0: eterna a quem o buscar. 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
3: Oi, povo de Deus. Olá, meu irmão. Olá, minha irmã. E aí, tudo bem com você? Olha, eu tô chegando. Cheguei no clima da sua sexta-feira segura, povo santo. Sexta-feira, 5 de junho de 2026. Estamos no primeiro final de semana do mês de junho, graças a Deus. É um prazer estar com você em nossa emissora com mais um programa Chonado e Meio. Segura, povo de Deus. E a partir de agora, uma hora com o melhor da moda, Chonado e Meia, para você ouvir e louvar. Obrigado a sua audiência, já acompanhando pelo site, aplicativo Alexa, abraçando e cumprimentando você com a graça e a paz. Nosso Senhor, que excede todo entendimento, vem estar em sua vida, inundando todos ao ser em nome de Jesus. Abraçando você em casa, no trabalho, no campo, nas estradas, nas rodovias, no sítio, na sua fazenda. Oi, criançada. Oi, meninada. Sextou. É fim de semana. Bem-vindo ao programa Sertanejo Gospel. Meu nome é Israel Ferreira. Já também te convido a me seguir nas redes sociais, Instagram ou então TikTok, viu? Segue lá, arroba Israel Ferreira Locutor. Me segue que eu te sigo de volta, tá? Gente, no programa teremos os peregrinos Kel Nunes, Carlinhos e Lindomar. E para começar bem nosso encontro de hoje, vamos meditar na palavra de Deus. Confia no Senhor e faze o bem. Habita na terra e alimenta-te da verdade. Agrada-te do Senhor e Ele satisfará os desejos do teu coração. Salmos 37, versos 3 e 4. Meu irmão, minha irmã, confiar é fiar-se em Deus. É saber que Ele está tomando algo para si e avalizando. Deixar nas mãos de alguém que pode e dá garantia de realizar. Ter o endosso de uma pessoa que não pode mentir, para que duas coisas imutáveis nas quais é impossível que Deus minta, tenhamos a firme consolação, nós, os que pomos nosso refúgio em reter a esperança proposta, a qual temos como âncora da alma segura e firme e que penetra até o interior do véu. A fé sem obras é morta. Não adianta dizermos que confiamos em Deus se nossas atitudes têm sido de incredulidade. Se verdadeiramente cremos nele, nossas atitudes vão ser de fé e entre elas a confiança em Deus. Do contrário, nossa fé não passa de meras palavras, de uma fé morta. Só nele podemos encontrar suficiência para confiarmos, entregarmos e nos deleitarmos no Senhor. Como consequência, gozarmos do descanso e da esperança nele. Você concorda comigo? Então diga amém. Meu nome é Israel Ferreira. Esse é o programa Sertanejo Gospel. Sexta-feira chegou, fim de semana. E para começar bem nosso encontro, tem Anderson Sio, Mentira Dele.

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2: Alô você, graça e paz, povo de Deus, gente amada, gente querida, nós estamos chegando para nossa viagem no tempo, a nossa viagem através do mundo da música evangélica, começando pela graça de Deus, programa Matando Saudade, edição de sexta-feira, que maravilha, que bênção, chegou, né? Chegou a sexta-feira, o dia mais esperado da semana, e essa sexta-feira, para muita gente, é ainda extensão do feriado, né? Feriado foi ontem. Muita gente prolongando feriado, repartições públicas, moçada do colégio. Só voltam na segunda-feira, que maravilha, que benção. Bom descanso para você que tá descansando, bom trabalho para você que tá trabalhando assim como nós. Bom trabalho. Hoje é dia de clássico e sertanejo aqui no programa Matando Saudade. Que maravilha, que benção. Gosto demais dos clássicos e sertanejo. Se você, assim como eu, gosta dos clássicos, então aumente o som porque o baúzão já está aberto e o programa começa. Começa muito bem com Gerson Rufino. Gratidão, canção linda demais, de um passado recente.

0: Canção linda demais, Apenas Vaso, Wagner Roberto, canção que trouxe título ao LP do cantor nos anos 90. Linda demais a canção. Ouvimos antes Zé Marco e Adriano, O Verdadeiro Amor. Abrindo o programa, nós tivemos Gerson Rufino, Gratidão. Tá chegando o intervalo, já eu volto com muito mais clássico e sertanejo para você recordar comigo aqui no programa Matando Saudade, edição desta sexta-feira. Não sai daí, você já sabe, aqui trazemos o passado de presente no seu rádio, volto já.
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3: Seis e dez.
4: Assim diz a Bíblia.
5: Não te deixes vencer do mal, mas vence o mal com o bem. Livro de Romanos, capítulo 12, verso 21.
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3: Seis e doze.
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7: Com certeza, as canções que marcaram época, marcaram gerações. Você recorda comigo no programa Matando Saudade, de segunda a sexta-feira, nesse horário, nesta rádio. Essa rádio que tem, sem dúvida nenhuma, a melhor programação para os melhores ouvintes. Você ligado no nosso programa pode participar, mandar tua mensagem pra gente, acessando o portal pedidomusical.com.br ou então enviando a tua mensagem pro nosso WhatsApp 419-9829-5627. 419-9829-5627. Tem mais! Canção linda demais! Pastor Vander Lima Macedo.

0: Homem de Fé, tá aí, os cantores da Bíblia, dupla Irmãos Viana, canção que trouxe título ao LP da dupla nos anos 90. Ouvimos antes Tony e Tito, Marcas na Areia, e abrindo a sequência, o pastor Vanderlei Macedo cantou A Mão de Jeová. É hora de mais um intervalo, daqui a pouco tem mais clássico e sertanejo para você recordar comigo aqui no programa Matando Saudade, edição desta sexta-feira. Não sai daí, eu volto já.
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3: Assim diz a Bíblia:
4: o que encobre as suas transgressões jamais prosperará, mas o que as confessa e deixa alcançará misericórdia. Provérbios capítulo 28, verso 13.
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3: Seis e vinte e oito.
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0: De volta com você, a viagem continua. Programa Matando Saudades segue trazendo o passado de presente no seu rádio nesta sexta-feira abençoada. Feriado ainda para muita gente. Que maravilha, que bênção. Você ligado conosco, pode participar do programa mandando a tua mensagem. 419-9829-5627. 419-9829-5627. Manda tua mensagem pra gente. Participe do programa Matando Saudade, pedindo aquela canção que marcou a época na sua vida. É sempre um prazer enorme receber a tua mensagem e atender a tua participação. Abraços pra Jucilei. Alô, Jucilei, conosco. Lá no estado do Rio Grande do Sul, lá em Farroupilha, ouvindo a nossa programação, que Deus abençoe toda a família. Alô, Judite, tá ligada conosco em Biguaçu, Santa Catarina, forte abraço. Luiz Lima, conosco em Camboriú, no estado de Santa Catarina, ouvindo o programa, que Deus abençoe. Aumente o som, tem mais. Lady Anne e Simone cantam pra gente, linda canção, Estou Te Esperando.

0: A dupla JJ, Joel e Jonas. Ouvimos antes, hino da Harpa Cristã, Alvo Mais Que a Neve. Os Canarinhos de Cristo cantaram pra gente. Abrindo a sequência, nós tivemos Leidiane e Simone e a canção Estou Te Esperando. Tá chegando o último intervalo do programa, já já eu volto com você para a última sequência de clássicos sertanejo aqui no programa Matando Saudade, nesta sexta-feira abençoada. Não sai daí. O intervalo, você já sabe, é o intervalo mais rápido do rádio. Volto já.
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3: Seis e 43.
4: Assim diz a Bíblia.
5: O mesmo Deus da paz vos santifique em tudo, e todo o vosso espírito, alma e corpo sejam conservados íntegros e irrepreensíveis na vinda de nosso Senhor Jesus Cristo. Livro de 1 Tessalonicenses, capítulo 5, verso 23.
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3: Seis e 45.
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0: De volta agora para a última sequência de clássicos da música evangélica aqui no programa Matando Saudade, edição desta sexta-feira. Tempo passa rápido demais, né? Última sequência já. Eu quero mandar abraço para as costureiras. Alô, costureiras, conosco em Santa Catarina, todos os dias, acompanhando a nossa programação. Que Deus abençoe. Abraços. Abraços pro irmão Leoni Barroso, conosco todos os dias, sempre confirmando a audiência lá em Manaus, ouvindo o programa. Osés no Rio de Janeiro, Osés de Jesus no Rio de Janeiro, ligado na programação. Cantor Paulo Queiroz, lá no Mato Grosso. Obrigado pelo carinho, obrigado pela audiência. Eu atendo agora a participação do Vanderlei. Vanderlei está conosco em Campo Largo, no estado do Paraná. Mandou mensagem pra gente e pediu Dito do Evangelho, 40 dias no deserto. Escute só. Obrigado, meu irmão.

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1: Olá, graça e paz a todos. Sejam bem-vindos a mais um programa Cristo é a Resposta. Clama por respostas e se ouvem muitas vozes tentando acalmar o coração dos homens, mas há uma só voz a ser ouvida, reconhecida e autêntica, a voz do Filho de Deus, Jesus Cristo, Senhor e Salvador de todos os homens.

Vamos! Pela graça do Senhor, estamos aqui, estamos de pé. Quer dizer, eu estou sentado nesse momento, né? Mas estamos aqui, estamos vivos, né? E mais um programa Cristo é Resposta está no ar, graças ao bom e maravilhoso Deus. É, minha gente, sexta-feira chegou de novo, mais uma sexta-feira. Nós estamos aqui, né? Que coisa boa, que delícia estar com você nesta manhã que promete ser realmente bem gostosa. O programa Cristo é Resposta está recheadíssimo para você, né? E realmente, assim, a sua participação, ela é muito bem-vinda. Já fica o convite a você que quiser participar conosco aqui. Mande tua mensagem, 15 99733-2711. Vou repetir, 15 99733-2711, tá bom? Participe conosco, que é muito legal ver você aqui com a gente.

0: temperatura nesse momento na casa dos 21 graus, é isso mesmo? Será que é isso já? Devemos chegar hoje em 27 graus aqui em Curitiba, a capital de todos os paranaenses, a capital, como dizia o nosso prefeito aqui de Curitiba, o prefeito emérito, capital sorriso de Curitiba, não, capital sorriso, né, pastor Ademar Lara?
1: Bom dia para você. Bom dia para os nossos ouvintes do programa Cristo em Resposta. Graças a Deus, sim, chegamos em mais uma sexta-feira do mês de março, né? Ainda temos mais uma, né? Nós temos a de 27, hoje não. Muito bem, bom dia então para todos os nossos queridos ouvintes do programa Cristo em Resposta em todos os cantos do nosso querido Brasil, até Brasil também.
0: Isso.
1: Nesse momento nós estamos aqui na casa de 20 graus, mais ou menos, né? E aí vai esquentar, né?
0: Olha, pastor, eu achei estranho ter Curitiba mais quente do que Cerquilho, mas de fato está errado. É 19 graus agora, hein? Não 20.
1: 19?
0: 19.
1: É, aqui também está 19 graus. 19 graus.
0: Olha só. Estamos empatados?
1: Empatados. Glória a Deus. Glória a Deus, glória a Deus. Agora nós vamos então fazer a nossa primeira oração para abrir com oração, né? Abrimos e fechamos o programa com oração, né? Sabendo que sem oração nós não conseguimos fazer nada de acordo com a vontade de Deus. O que não ora, aquele que não ora, pode perder as delícias, né? De estar na presença do Senhor e também não vai ouvir sua voz, né? Porque ele deseja que a gente converse com ele, né? Vamos conversar com Jesus hoje. Ele tá aqui do meu lado, tá lá com o áudio, tá com você aí que me ouve. Deixa ele abraçar você agora, né? Abraça e Jesus abraça você, tá bom? Nós vamos orar então. Pai querido, muito obrigado, Senhor. Obrigado por mais um programa Cristo em Resposta. Obrigado, Senhor, meu Deus. Porque sabemos que todas as coisas cooperam juntamente para o bem daqueles que amam a Deus e são chamados pelo seu decreto. Gratidão pela vida, gratidão pela saúde, gratidão, Senhor, meu Deus, pelo amor teu, Senhor, teu grande, grandioso amor que o Senhor tem por nós. Obrigado, meu Deus, pela fé em nosso coração, obrigado, meu Deus, pelo ar que nós respiramos, o ar da vida, o ar da esperança. Obrigado, Senhor, muito obrigado, né? Por tudo que o Senhor tem feito e está fazendo a partir de agora na vida dos nossos queridos, ó Senhor. Alcança eles agora, Senhor, os que já estão ligados e aqueles que irão sintonizar ainda, Pai. Fica conosco e que o teu Espírito Santo dirija todas as coisas e que nós sejamos bem-sucedidos para a glória de Deus. Amém.
0: Amém, amém. E agora nós vamos decolar, aperte o seu cinto, se ajeite na poltrona. Vamos para cima, gente. Vamos ficar mais pertinho do Senhor Jesus, né? Vamos sair do chão. Vamos lá. Pastor Ademar Lara, tá pronto aí, pastor?
1: Olha, meu cinto de segurança aqui tá bem firme, viu?
0: É, né?
1: E o céu tá firme também?
0: Tá firme, viu, pastor?
1: E também aí o seu paraquedas.
0: Paraquedas? Não, esse não existe, viu, pastor?
1: Meu Deus, hein?
0: Esse não existe.
1: Eu prefiro andar no chão do que de avião.
0: Que isso? Vai pular fora hoje, pastor?
1: É só um avião aqui, do avião do programa, sim.
0: Ai, ai, ai. Rapaz, avião. Um dos transportes mais seguros do mundo, né? Essa é o que dizem as estatísticas, né?
1: Então, mas o acidente de avião é muito mais assustador.
0: Sim, ele...
1: do que um avião, do que um acidente aqui, né? De carro ou qualquer outro, né? Ele assusta mesmo e traz insegurança quando a gente vê um acidente, né? Mas vamos lá então, a nossa vida está na mão de Deus e ele que conduz nós em todos os passos. Vamos então decolar agora, segure bem firme aí, né? O que que foi? Quê? Oh, alô?
0: Alô, senhor Jarbas, bom dia.
1: Oh, é o senhor mesmo que tá aí ou o irmão gêmeo?
0: Sou eu, em carne e osso, senhor Jarbas.
1: Isso, que maravilha. Cuidado aí pra vocês passarem na porta e vocês passam um de cada vez, você não vai entrar lá, né?
0: E a culpada é a porta, né? Que é pequena, né?
1: Ah, a porta vai diminuindo, não, irmão, que nem roupa.
0: É que...
1: Pô, meu bom dia para minhas fãs e meus fãs. Bom dia para você que já chegou aqui. Você que chegou, não dá para mandar bom dia, né? Mas você que chegou, sim. Aqui, olha só quanta gente já. Não dá para dar o nome de todo mundo aqui, não, né? Bom dia para Suzy lá em Tietê, para Rosi, lá na divisa do Paraguai. É, a moça que tá com o pé lá e outro cá, viu, Ademar? A Rosi. É um pé no Brasil, um pé no Paraguai.
0: Olha só que coisa, não?
1: É, bom dia, bom dia. A Maria Aparecida, em Boa das Artes, a irmã dela, a Maria do Lourdes, Ademar, também tá ouvindo o problema, viu?
0: Olha, é, beleza.
1: A Maria do Lourdes, é. A vida Lourdes. Muito bem. Então,
0: o senhor falou da Rosi?
1: Alô?
0: Tem uma coisa boa. Tem uma coisa boa de ela estar com o pé lá e outro cá, viu, seu Jarbas?
1: É?
0: É, a hora que nós precisar ir de umas comprinhas no Paraguai, sabe como é que é?
1: Ô, doutor Emeira, eu sabia que o senhor era interesseiro, mas não interesseiro desse jeito, viu?
0: É só aproveitando a situação, não é nada
1: de... Eu não sou interesseiro de nada, eu sou... Eu faço tudo sem interesse nenhum. Graças a Deus, meu coração tá limpo disso, viu? De fazer as coisas com interesse, viu? Tô chatão. Tchau.
0: Vamos lá, vamos decolar. Aperte os cintos, a gente ainda voltou, né?
1: Vou decolar.
0: Vamos pra cima. Vamos lá, minha gente.

Senhoras e senhores, sejam todos bem-vindos. Por favor, apertem seus cintos, pois decolaremos em alguns instantes. Obrigada.

E a gente começa assim, ó, com o Anderson Freire cantando pra gente A Cruz Me Faz Sonhar. Muito volume! Vamos celebrar a vida, né?

0: Senhoras e senhores, decolamos com sucesso. Sintam-se livres para acomodar-se confortavelmente. Desejamos uma boa viagem.
1: Que bloco bonito de canções que ouvimos aqui, hein? Antônio Cláudio cantou pra gente Jesus Cristo Mudou Meu Viver. Também passou por aqui Anjos de Resgate cantando Amigo e Irmão. Aliele Bonatti cantou A Última Lágrima. E o Anderson Freire abriu a sequência cantando pra gente A Cruz Me Faz Sonhar. Lindos louvores aqui no nosso Cristo é Resposta. E esse foi só o começo, tem muito mais. Então não desgruda daí, fica conosco. Relembro a você que a sua participação é muito importante pra gente, viu? Você quer mandar um bom dia pra gente? Quer receber um bom dia nosso? Quer mandar um abraço? Quer receber um abraço nosso? Então manda seu alô pra cá, 15 99733 2711. Repito pra você o contato, 15 99733 2711, pra você interagir aqui conosco, viu? Pastor Edemar Lara, gostou do bloco, pastor?
2: Sim, muito bom, sim, graças a Deus. Foram hinos que creio que já mandou uma mensagem para você, né, pro seu coração. Talvez até mesmo uma resposta, né, se você prestou bem atenção. Deus atende aquele que está interessado, aquele que realmente deseja ardentemente uma direção, né? Tem coisas que eu e você já sabemos como devemos fazer, né? Mas a coisa que a gente precisa mesmo de uma resposta de Deus. Muito bom, pastor Cornélio Augusto está aqui. E ele vai ler para nós o Salmo 102. Ele tem, Aldelimã, 28 versículos. É 28.
1: Olha aí.
2: Né? Então, 28.
1: É um salmo grandinho.
2: Já,
1: né?
2: Como que é?
1: É um salmo grandinho já, né?
2: É, bem grandinho. E nós vamos então ouvi-lo, né? Mas o Salmo 102 é conhecido como uma oração de uma pessoa que está em aflição, que derrama suas queixas e súplicas diante de Deus. É uma passagem bíblica que retrata o sofrimento extremo, tanto físico quanto emocional, e a busca por conforto e socorro divino. Muito bem, se você não está bem hoje, está aflito, né? Está aí preocupado excessivamente, então preste bem atenção naquilo que Deus vai falar para você então no Salmo 102, que é o clamor na angústia, a esperança na eternidade de Deus e a fragilidade humana e a imutabilidade divina. Vamos lá então, vamos ouvir então o pastor Cornélio Augusto.
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4: Salmo 102. Ouve, Senhor, a minha súplica, e cheguem a ti os meus clamores. Não me ocultes o rosto no dia da minha angústia. Inclina-me os ouvidos. No dia em que eu clamar, dá-te pressa em acudir-me, porque os meus dias como fumaça se desvanecem, e os meus ossos ardem como em fornalha. Ferido como a erva, secou-se o meu coração. Até me esqueço de comer o pão. Os meus ossos já se apegam à pele por causa do meu dolorido gemer. Sou como o pelicano no deserto, como a coruja das ruínas. Não durmo e sou como passarinho solitário nos telhados. Os meus inimigos me insultam a toda hora. Furiosos contra mim, praguejam com meu próprio nome. Por pão tenho comido cinza e misturado com lágrimas a minha bebida, por causa da tua indignação e da tua ira, porque me elevaste e depois me abateste. Como a sombra que declina, assim os meus dias, e eu me vou secando como a relva. Tu, porém, Senhor, permaneces para sempre, e a glória do teu nome de geração em geração. Levantar-te-ás e terás piedade de Sião. É tempo de te compadeceres dela, e já é vinda a sua hora, porque os teus servos amam até as portas de Sião e se condoem do seu pó. Todas as nações temerão o nome do Senhor, e todos os reis da terra a sua glória. Porque o Senhor edificou a Sião, apareceu na sua glória, atendeu a oração do desamparado e não lhe desdenhou as preces. Ficará isso registrado para a geração futura, e um povo que há de ser criado louvará ao Senhor. Que o Senhor, do alto do seu santuário, desde os céus baixou vistas à terra para ouvir o gemido dos cativos e libertar os condenados à morte, a fim de que seja anunciado em Sião o nome do Senhor e o seu louvor em Jerusalém, quando se reunirem os povos e os reinos para servirem ao Senhor. Ele me abateu a força no caminho e me abreviou os dias. Dizia eu: Deus meu, não me leves na metade de minha vida. Tu, cujos anos se estendem por todas as gerações. Em tempos remotos, lançaste os fundamentos da terra, e os céus são obra das tuas mãos. Eles perecerão, mas tu permaneces. Todos eles envelhecerão como uma veste, como roupa os mudarás e serão mudados. Tu, porém, és sempre o mesmo, e os teus anos jamais terão fim. Os filhos dos teus servos habitarão seguros, e diante de ti se estabelecerá a sua descendência.
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0: Obrigado, pastor Cornélio Augusto, trazendo para nós aqui o Palavra Falada nesta manhã. Bênção pura, né? Bênção pura pra gente, a Palavra de Deus. E agora, pastor Edmar Lara, a gente vai para mais um bloco de canções lindíssimos aí, né? Lindíssimas, né?
1: Alô?
0: Alô, senhor Jarbas.
1: O senhor nunca me chama para conversar, né? Eu tenho que me intrometer aqui no meio dessa fala, né? Para me falar, porque o senhor não deixa eu falar quase.
0: Que destreza!
1: Eu ando triste com esse negócio, viu? Eu preciso implorar, deixa eu falar. E o senhor tá bem?
0: Eu estou bem, senhor Jarbas, mas eu não chamo o senhor para conversar pelo seguinte, viu? Eu sei que o senhor é uma pessoa muito ocupada, um homem assim cheio de responsabilidades, que está empenhado em trabalhar pelo povo brasileiro, né? Que não desperdiça seu tempo com conversas que não interessam, né, senhor Jarbas?
1: Eu vou convidar o senhor para o senhor estar no meu palanque, no primeiro palanque, pelo favor. Uma bênção para falar, viu? Uma pronúncia aí bonita. Vai cativar os meus leitores.
0: É, será?
1: Então, quando tiver o primeiro palanque, porque não, você vai cantar lá também, viu? Canta lá?
0: Acho que é melhor cantar não, viu, seu Jarbas?
1: Eu vou fazer uma musiquinha pro Jarbas, pra Soninha.
0: Fazer o jingle?
1: Foi embora. Meu Deus do céu,
0: né? Coisa séria, hein, pastor? Mas acho que eu me saí bem nessa, viu, né, pastor? Me saí bem nessa. Pela primeira vez eu consegui, né?
1: É que ele tá falando aqui que ele usou de misericórdia.
0: Ah!
1: Vamos lá,
0: então. Vamos lá pra mais um bloco de canções bonitas aqui, canções realmente tocantes pra você. Aqui no nosso Cristo é a Resposta, né? E já a gente vai fazer a oração da fé, viu? Já daqui a pouquinho. Aí você que tem um pedido de oração, você que quer mandar essa mensagem pra cá, fique à vontade, compartilhe conosco. Vamos colocar aqui seu nome, né, nos nossos livros de oração. E vamos orar juntos, tá? Então mande sua mensagem pra cá, 15 99733-2711. Vamos lá então, pastor Demarval. Agora, olha só que maravilha. Vamos ouvir aqui a canção do Apocalipse. É, e já uma canção especialíssima. Hoje tem também, viu? Composição do pastor Edmar Lara, daqui a pouquinho pra você.

0: gosto.
1: Sonsaço bonito do Gabriel Guedes, Santo pra Sempre. Antes passou aqui o Diante do Trono cantando Canção do Apocalipse. E agora nós vamos ouvir uma canção especialíssima, né? É uma das lindas composições aí do pastor Edmar Lara. É, qual que é o nome dessa, pastor?
2: O nome de quem? Peraí.
1: Meu pai do céu. Tá difícil a coisa hoje aqui.
2: Oi,
1: senhor Jarbas.
2: Eu falo que o Laudo, o pastor Marzinho, eu escutei, né, a conversa aí. O senhor quer saber o nome de quem? Dela quem? A Thaís precisa saber disso. Dela quem?
1: Não. Não me complica a vida, não, senhor Jarbas.
2: Não, eu tô complicando. Eu tô tentando descomplicar, sim.
1: Não, é da música. Não tem nada a ver com...
2: Dela música. Tá, eu não sabia alguém, que existia um nome de música em alguém, né? Mas tá bom. Ah, sim. É. Como é que é o nome da criança? É música. Ai, que bonito, olha. Então vamos então pro hino especial agora?
1: É o hino especial agora.
2: Isso, o hino especial. Eu tenho um especial, super especial aí do pastor Marinho, né? O homem tá ficando chique, viu? Ele vai lançar um CD, sabia?
1: Ah, é?
2: Ele tem um CD aqui na mesa dele, de vez em quando ele lança o CD.
1: Quando ele fica nervoso, ele lança o CD, é isso mesmo?
3: É, acho que é isso aí. Que chato, ele fala as coisas que eu faço aqui, mano. Mas tá bom, vamos lá então pro vídeo especial, Lima.
1: Quem é que tá aí,
3: ó, Lima? Vídeo especial.
1: Olha, é uma música, professor.
3: Diante do Trono, Ademar Campos, Gabriel Guedes.
1: Olha só, agora é aquela canção especial sua, né? A lançadeira do tecelão, pastor.
3: Agora?
1: Agora.
3: É?
1: É.
3: Já rodou todas as outras?
1: Já.
3: Ah, tá, eu tava tomando café na copinha, nem vi, viu? Então vamos ser especial aqui. A lançadeira do tecelão é uma composição, uma composição que Deus me deu, né? Deus tem me dado aí muitas letras e poesias, poemas e crônicas também, né? E aí nós estamos transformando isso aqui em música, né? Então você vai ouvir aqui a lançadeira do tecelão. Quem é o tecelão? É o grande tecelão, né? Que tece a nossa vida com amor, com carinho, nunca nos fere, nunca nos deixa o que mesmo? Nos deixa desamparado, olha,
1: isso? Isso, poderia ser.
3: Então, ele é o tecelão, né? E às vezes a agulha do tecelão dá uns cutucão em nós, né? Aí a gente gosta muito dos cutucão, mas é bom, acorda aí, né?
1: É.
3: Então vamos ouvir então essa linda canção, vamos lá.
1: É isso aí, aumente o volume, gente. Vamos lá.

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1: Simplesmente demais.
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3: Tá aí a lançadeira do tecelão pra gente. Composição belíssima aqui do Pastor Edmar Lara. Se você quiser, procure lá no YouTube Pastor Edmar Lara, que você vai encontrar essas composições lá também. E vai poder ver de novo, não só aqui na rádio, mas vai poder ouvir aí na sua casa, né? No seu YouTube, nos seus momentos aí aquele momento que a gente fica vendo os videozinhos na internet, sabe? Todo mundo tem agora, né, Pastor Edmar Lara? Esses momentos, até o Jarbas, eu acho que tem esses momentos aí.
4: Olha, quem gostou da canção que rodou agora, dá um glória a Deus.
3: Glória a Deus.
4: Glória a Deus, somente é Deus que pode nos dar essas coisas aí. Muito bem, Aldino, agora nós vamos. Vamos então agora. Agora nós vamos aonde, Aldino? Pera aí.

0: Esse é o tema da reflexão que ele vai trazer para nós hoje, pastor.
1: Interessante isso aí, viu?
0: Interessante mesmo.
1: Faça da palavra de Deus o seu estilo de vida. Qual o estilo de vida que a palavra de Deus nos ensina? Primeiro, interiormente, né? Os nossos pensamentos, as nossas atitudes, né? Depois, externamente, né? Aonde olhamos, onde colocamos nossas mãos, é onde levamos o nosso corpo, né? Que em todos esses lugares, todas essas coisas, que as pessoas vejam que o nosso estilo de vida é diferente. Nós não nos orgulhamos disso, de falar que eu tenho um estilo diferente, que você tem um estilo diferente. Nós temos um estilo diferente porque Jesus é que deve aparecer em nós. É Cristo que deve ser o nosso espelho, e as pessoas olhar para o espelho e ver Cristo Jesus em tudo que fizemos. Que Deus nos abençoe e nos guarde, para que a gente não saia do estilo de vida que Jesus deixou registrado nas escrituras para mim, para você e para todos nós. Então vamos ouvir então. E quem é que ele traz hoje aqui, ó?
0: O Kaique Melo, pastor.
1: Oh.
0: Oi, senhor Gerbas.
1: O que que melou aí, hein, ó? O que aconteceu?
0: Não, Kaique Melo, é o sobrenome do rapaz.
1: Eu entendi que melou aí. Eu acho que o senhor foi mexer lá no armário e achou melou.
0: Ai, meu pai do céu.
1: Eu fiz um outro. Você viu lá?
0: Ai, Jesus. Tá bom, vamos lá. Ô, Anderson, vem pra cá e traz pra nós, então, essa pequena reflexão com uma grande mensagem. Vamos lá.

Olá, bom dia, a paz do Senhor a todos os ouvintes do programa Cris, tu é a resposta. Meu nome é Anderson Garcia e falo aqui de Sorocaba. Um bom dia a todos que estão aí ligadinho neste programa que é bênção do Senhor Jesus. Cris, tu é a resposta. Meus irmãos, hoje eu quero compartilhar com vocês sobre faça da palavra de Deus o seu estilo de vida. Amém? Vamos ali abrir na palavra de Deus em Tiago, capítulo 1, versículo 22, que diz assim: tornai-vos, pois, praticantes da palavra e não somente ouvintes, enganando-vos a vós mesmo. Amém? Meus irmãos, ouvir a palavra de Deus é muito importante para o nosso crescimento espiritual, não é verdade? Já que a Bíblia diz que a fé vem por ouvir a palavra de Deus, né? Em Romanos 10, 17. Meus irmãos, quando ouvimos o que Deus tem a dizer, somos assim ensinados a viver confortados, fortalecidos, né? Conhecemos o que Ele nos promete e o nosso coração se enche de esperança e de alegria. Meus irmãos, mas o que este verso de Tiago nos diz é que não basta sermos assim ouvintes, né? Ou seja, não basta acumularmos conhecimento sobre Deus ao longo dos anos. O que Deus espera é que sejamos praticantes da palavra, pois desta forma o seu poder pode assim ser liberado, né? E podemos experimentar tudo aquilo que Ele nos garante e planejou para nós. Meus irmãos, saber o que a Bíblia ensina e promete, né? Assim, o que a Bíblia nos ensina é prometer o que é necessário, mas este santo manual de instrução, né, da Bíblia, de nada adiantará se não fizermos assim dele o nosso estilo de vida diário, meus irmãos. É por isso que vivemos tanto, assim, é por isso que vemos assim tantos cristãos, meus irmãos, se afastarem, né? Se desligarem de Deus. É uma grande assim armadilha se conformar em olhar a palavra de Deus de maneira

apenas assim, intelectual, né? Ou assim, natural. Isto é religiosidade, meus irmãos, e não alimenta o relacionamento com Deus. E é muito menos gera essa transformação em nós, meus irmãos. É preciso viver a palavra de Deus. E isso tem a ver com assim, praticá-la. Amém? Meus irmãos, para concluir, Tiago, assim, né? Para concluir esse versículo de Tiago, esse versículo dizendo que nós não devemos, assim, enganar a nós mesmos, né? Ou desperdiçar, assim, desperdiçar a palavra, fazendo dela mera teoria, meus irmãos. A fé não é a teoria, ela precisa de obras, né? De ação, com a base na certeza de vivência e de experiência, meus irmãos. Meus irmãos, pratique o que você tem ouvido, não como uma tentativa, mas com a confiança de que Deus honrará a sua atitude e o seu desejo de viver, de fato, tudo aquilo que está disponível para você como filho amado. Amém? Meus irmãos, oremos neste momento. Senhor, meu Deus e meu Pai, eu sei que ouvir e conhecer a tua palavra é essencial para mim, Senhor, mas não quero ser um bom, assim, teórico. Quero mesmo é ser assim um praticante daquilo que eu tenho aprendido, meu Senhor, passando por experiências contigo dia após dia. Eu decido viver de verdade uma vida com o Senhor Jesus, me livrando de toda religiosidade, em nome do Senhor Jesus. Amém. E graças a Deus. E hoje eu gostaria de pedir o louvor com Kaique Melo, Estilo de Vida. Deus abençoe a todos e Deus no controle.

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0: Muito bem, minha gente, e agora nós vamos juntos orar pelo Brasil. A pastora Jussara Lara está prontíssima aqui, né? Para nós falarmos com Deus, para nós colocarmos mais uma vez, né, o nosso Brasil em oração, pastor Ademar Lara.
1: Pastor Ramiro.
0: Sim, senhor Jarbas.
1: Pede para o pastor Jussara Lara orar por mim, viu?
0: Como é que é?
1: Conta para ninguém que eu tô pedindo para você. Eu preciso de oração, eu preciso muito.
0: O que aconteceu?
1: Nada, é antes que aconteça, né?
0: Ah, tá. O senhor está antecipando a coisa, tá certo.
1: Meu Deus, que isso agora? Bom, oração preventiva, né?
0: Oração preventiva. É isso aí. Vamos lá, então, vamos falar com Deus, pastor Jussara Lara. Vem pra cá, então, pra gente orar juntos mais uma vez nessa linda manhã, pastora. Vamos lá.
2: Amado Jesus, nós te agradecemos pelo privilégio que temos de orarmos pela nossa nação, de buscarmos a tua face, de entendermos os teus planos, os teus desígnios e os teus propósitos. Entregamos o Brasil nas tuas mãos, como já temos feito há tanto tempo, Senhor, e pedimos, Senhor, envia teu socorro para a nação brasileira. Venha, Senhor, sobre nós, governe sobre nós, nós queremos o teu governo, nós queremos a tua presença em nossa nação, de tal forma, Senhor, que todos nós sejamos transformados pela tua presença. Oh Deus, que o nosso coração, Senhor, o coração de todos os brasileiros, seja um coração, assim como foi o coração do de Davi, Pai. Deus, envia a tua luz para nós, porque tu és a nossa luz, tu és a nossa salvação. E se tu és a nossa salvação, não precisamos temer mais nada. É isso, Senhor, que nós te pedimos. Livra-nos, livra o povo brasileiro de todo perigo. Livra o povo brasileiro de todas as autoridades, Senhor, perversas, de todos os homens perversos que estão em posição de autoridade, Senhor. Livra, Senhor, a nação brasileira de todo o comunismo, de todo o sistema de governo que é contrário aos teus princípios e aos teus propósitos, ó Pai. Dá-nos uma democracia plena, Senhor. Porque somente tu és o Senhor, um Senhor que é soberano sobre tudo e sobre todos. Não existe nenhum outro supremo, Senhor, no nosso mundo, Senhor, que não seja tu. Nós cremos que tu és o Deus supremo, por mais poderosos que os homens possam pensar que sejam. Eles são apenas homens, ó Deus, porque só tu és o Senhor. E uma coisa nós te pedimos, deixa-nos, Senhor, vivermos esse tempo de que nos temos ainda de vida, Senhor, na tua presença. Por isso pedimos que tu coloque a tua mão sobre todas as esferas de poder desta nação e que toda a verdade venha à tona. Somente a verdade nós queremos, não queremos mais nada. A não ser a verdade, porque a verdade é o que cura, é o que transforma, é o que modifica os tempos e as estações. E entregamos o Brasil nas tuas mãos, pedindo que venha sobre nós o teu reino e que se cumpra na nossa nação a tua vontade. Nós cremos e nós confiamos que tu nos dará um novo tempo, Senhor, que neste ano é um ano de eleição e que tu colocará a tua mão, Senhor, sobre a nação brasileira. Senhor, levanta homens e mulheres, desperta eles, pessoas tementes a ti e que tenham capacitação para governar a nossa nação com justiça e equidade. E todos aqueles que não querem se prostrar perante a tua presença, que tu os retire das suas posições e que tu os substitua por outros que possam fazê-lo com amor e temor a ti. Muito obrigada. Em nome de Jesus. Amém.

bem, agora prepare seu coração para a gente ouvir juntos aqui a mensagem pastoral. O pastor Ademar Lara vem chegando e vai trazer uma mensagem para o nosso coração aqui, né? Falando sobre as artimanhas dos adversários. Esse é o tema da mensagem pastoral de hoje. Ouça atentamente, eu tenho certeza que Deus quer falar com você através dessa mensagem. Vamos lá.

0: Bom dia, povo de Deus.
1: Graça e paz, família. O tema de hoje é as artimanhas dos adversários. Não me deixes à vontade dos meus adversários, pois contra mim se levantam falsas testemunhas e os que só respiram crueldade. Salmo 27 e versículo 12. Davi é um homem de Deus, mas tem muitos inimigos. Andar com Deus desperta a oposição. A oração do salmista tem um senso de urgência. Ele roga a Deus para não o deixar nas mãos dos seus adversários. Ele sabe que essas pessoas são cruéis e mentirosas. Davi não quer cair nas mãos daqueles que maquinam o mal contra ele, nem hesitam em usar os expedientes mais sórdidos para atacá-lo. Davi sabe que somente Deus pode livrá-lo do juízo desses adversários perigosos. Seus inimigos usam duas armas mortais. A primeira delas é a mentira. Seus adversários levantam contra Davi falsas testemunhas. Uma falsa testemunha é a pessoa que, por amor ao dinheiro, oculta, torce ou mesmo altera a verdade para denegrir e macular a honra de uma pessoa honesta. A segunda arma dos inimigos é a crueldade, sem pausa. Seus adversários não lhe dão descanso. Eles respiram crueldade, alimentam-se de violência. Fazem da perseguição ao justo a única motivação para viver. Esse foi o sentimento de Davi quando Saul o perseguiu incansavelmente. E você, como tem lidado com os seus adversários? Em vez de fazer justiça com as próprias mãos, peça a Deus para livrá-lo de seus adversários. Se Deus caminha conosco, não precisamos temer. Ele desbarata nossos inimigos e nos dá a vitória.

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2: É, Cristo é a resposta para você aqui na Paranagospe e também na rede de rádios parceiras aqui. Bom demais estarmos conectados nessa manhã com o nosso programão aqui para você, né? E agora, pastor Demarnora, vamos juntos fazer a oração da fé, pastor?
3: Exatamente, vamos orar agora. Se você está doente, se você está bem de saúde, dê glória a Deus. Se você está doente, então você pode agora me acompanhar nessa oração. Nós cremos. Oração da fé, o nome já diz, né? Nós temos que ter fé para orar e você também tem que ter fé para você receber a palavra, tá bom? Receber aí a cura, o milagre e tantas coisas mais que Deus pode fazer na tua vida. Vamos orar todos juntos então. Amado Deus, em nome de Jesus, nós apresentamos todos os nossos livros de orações, onde estão centenas de pedidos de orações, ó Pai. E tu conhece cada pedido, Senhor. E também apresentamos aqui os nossos ouvintes, aqueles que estão com saúde, que estejam glorificando a Deus nesse momento. Mas os que estão doentes possam receber, meu Deus, de ti, uma expressão do teu amor, que é a tua mão estendida sobre elas, ó Pai. Estende a mão sobre elas agora, onde quer que elas estejam, Senhor. Nas suas casas, e se outras estiverem nos hospitais, também, Senhor, eu peço para que o Senhor vá até lá também, Pai, visitar, Senhor, os teus filhinhos e filhinhas, ó Pai. Ó Deus, por isso, com fé em ti, com confiança naquilo que está escrito na tua palavra, e tudo que nós pedimos conforme a tua vontade será feito. Assim nós profetizamos em nome de Jesus Cristo, teu Filho, que Jesus Cristo te dá saúde agora, no nome do Pai, do Filho e do Espírito Santo. Amém.

0: Muito bem, minha gente, vamos em frente com a nossa programação e agora para você o bloco dele, viu? É o bloco do Jarbas Passarinheiro, ele que vem trazendo aí canções belíssimas, né, seu Jarbas?
1: Muito obrigado pelo elogio do meu bloco, comprado com fidelidade. Eu tô pagando a última parcela do...
0: Já tá pago?
1: Não, tô pagando as últimas parcelas do bloco, né? Tô pagando R$1 por mês.
0: Quanto?
1: R$1 por mês. O que você quer? Essa turma quer fazer comigo, viu? Deus ouviu.
0: Seu Jarbas, hoje eu estou com meu coração bondoso. Eu vou te ajudar com uma parcela.
1: Empresta os R$1.000 pra mim. Você assina fazer compra.
0: Quanto?
1: Meu.
0: Mil?
1: Nossa, o banco tá bondoso hoje.
0: Não, eu não tenho R$1.000 aqui pra emprestar pro senhor, mas eu vou pagar uma parcela desse bloco pro senhor, viu?
1: Tá bom. Obrigado, muito obrigado. Me ajuda, viu? Como que eu faço com 1.600.000 reais pra mim? Um pouquinho, meu. Então eu trouxe aqui, e gosto de trazer essa turma aqui, viu? O Eurício Diniz, Falcão e Josué. Esse Falcão quase, ele tava vindo e quase voou no caminho, viu, Claudemar? É que o Josué segurou ele.
0: É mesmo?
1: O Gerson Rufino e a mão da Ferrari.
0: Só canções boas, né? Só pessoas maravilhosas aqui, artistas, cantores, abençoados, né, por Deus, homens e mulheres de Deus, que vão tocar teu coração agora. Vamos lá, aumenta o som aí.

0: você, eu tocando corações, ouvimos com Gerson Rufino essa linda canção, esse lindo louvor, cujo título é A Cura. Também passou por aqui Falcão e Josué, Hoje Tenho Vida. E abrindo o bloco, ouvimos com Eurice Diniz, Grito da Alma. Lindos louvores, né? Lindos louvores para você no Tocando Corações desta super sexta-feira. Esse bloco que volta na próxima segunda-feira, né, pastor Demar Lara?
1: Sim, sim, em nome de Jesus, voltaremos. Agora nós vamos fazer a participação aqui da pastora Jussara Lara, passando aqui um filme, meu Deus. Sugerindo um filme para você assistir com a família.
0: Isso.
1: Tá? E está aqui para você, então, nesse mês de março, né? Mês de março aqui, se você tivesse uma segunda chance. Muito lindo o filme, né? Vale a pena você assistir com a família. Pega lá uma guaraná, uma pipoquinha e senta com seu filho, com a sua filha, né? Tem tanta coisa ruim por aí nas internet da vida. É importante que tem muita coisa boa também. Esse é um filme que vale a pena, tá bom? Vamos lá.
0: É isso aí, vamos ouvir. Pastora Jussara Lara, vem pra cá.

0: Bom dia, amados ouvintes do programa Cristo é a Resposta. Eu sou a pastora Jussara Lara. Graça e paz a todos. O filme em cartaz este mês de março, no Cine Pipoca, chama-se E se você tivesse uma segunda chance? Estrelado por Kevin Sorbo, é um drama cristão que explora as consequências das escolhas da vida, focando em um empresário rico que recebe a chance divina de ver como sua vida seria se tivesse seguido um caminho vocacional e familiar diferente. O filme é elogiado por sua mensagem inspiradora de transformação, valorização da família e reflexão sobre a verdadeira felicidade. Reúna a todos seus familiares e amigos, pegue sua pipoca e assista esse filme e deixe Deus falar ao seu coração. Abraços a todos. Deus abençoe. Fique com Deus.
1: Tá aí essa baita recomendação da pastora Jussara Lara, viu? Assista porque vale a pena.

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2: Bom dia, criançada. Aqui é a tia Thaís, a sua guerreira favorita. E hoje eu vou falar de ser chamado. O que que a gente é chamado hoje? A gente é chamado para ser um bom filho, uma boa filha. A gente é chamado para ser um bom amigo. A gente é chamado para falar a palavra de Deus. Mas tia Thaís, eu sou só uma criança. Eu sei. Mas dizer Jesus eu te amo, você consegue. Eu consigo. Então, a gente é chamado. Por que que a gente é chamado? Porque somos filhos de Deus. E Deus nos vê de forma maravilhosa. Então, a tia Thaís escolheu uma musiquinha hoje que fala de Davi. Davi foi chamado para vencer. Ele se tornou o rei. Foi fácil? Não. Mas ele se tornou o rei. Ele venceu. Ele se tornou grande o povo de Israel. Ele foi um dos melhores reis que esteve lá. Ele não só matou um gigante, ele matou vários. Ele não teve só uma batalha, ele venceu muitas. Tudo através do amor e do carinho de Deus, que o protegeu, guardou, por causa desse chamado que ele tinha. E Deus também nos chama. A gente também tem que vencer. A gente também luta todos os dias. Enquanto isso, a gente vai cantando, igual nessa musiquinha aqui que a tia Thaís escolheu. Um beijão e até a semana que vem!

0: Valeu, tia Thaís, trazendo para nós o Alegria Infantil desta super sexta-feira. E o nosso programa está entrando na reta final, né? Está entrando na reta final e nós vamos ouvir agora a última canção no Dream Music para você. Rapaz, mas enroscou tudo aqui, peraí, calma. Agora vai.
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0: Cordeiro e o Leão cantando pra nós aqui, alegrando nosso coração, tocando nosso coração nessa manhã no Dream Music, que fechou o Cristo é a Resposta desta manhã. É isso aí, fechou o programa Cristo é a Resposta desta super sexta-feira.
1: Ah, que peninha!
0: É verdade, mas a gente promete voltar aí na próxima segunda-feira. E aliás, olha só, gente, tem reprise pra você

0: É sim, relógio de minha. Certo, tá. O senhor não tem relógio para saber, para explicar direito a população?
1: Eu tenho, mas assim, então quer dizer, aí meia-noite é 24, isso?
0: Meia-noite é 0 horas.
1: Ah, é 0 horas?
0: Meu Deus, até no final do programa você dá. Vamos lá então. Eu vou pedir para você, para compensar a sua falta de entendimento, você vai fazer oração agora, viu? Você vai ajoelhar na tábua de tampinha aí, ora.
1: Tem que ser da tábua? Não pode ser sentadinho, não? Pastor, me ajuda aí, pastor.
2: Agora já foi.
1: Tem que ser na tábua, pastor? Vamos orar então, vamos falar com Deus, minha gente. Pai querido, nessa manhã, Pai, te agradecemos por mais esse programa abençoado que nós tivemos aqui, Pai. Muito obrigado, Senhor, por cada mensagem, por cada canção, por cada detalhe aqui do programa Cristo é Resposta, Pai. Foi bênção para nós e eu acredito que foi bênção para o nosso ouvinte também, Senhor. Pai, que o Senhor esteja no controle, como diz o Anderson aqui, né? Deus no controle, que o Senhor realmente esteja no controle das nossas vidas, do nosso dia, das nossas ações, das nossas emoções, Pai. E que nós tenhamos um dia abençoado por Ti, Senhor. Em nome de Jesus. Nos dá um final de semana, Senhor, abençoado. Nós possamos, Senhor, estar com alegria, Pai, no coração, congregando, em comunhão com os nossos irmãos nas igrejas, Pai. Que nós possamos, a cada dia, Senhor, Te servir mais e melhor, Senhor. Em nome de Jesus. Eu Te peço e em Teu santo nome Te agradeço. Amém e amém, Jesus. Isso aí, minha gente. Então, fica o recado a você, viu? Não se esqueça, segunda-feira, bem cedinho, estaremos aqui com o Cristo é a Resposta, ao vivaz pra você e dê milho pro seu galinho, dê corda no seu despertador e esteja conosco para mais um programa Cristo é a Resposta na próxima segunda-feira. Forte abraço do Aldrin Lima, forte abraço de toda a família Cristo é a Resposta, a você. Fique com Deus. Tchau, Brasil. Até semana que vem. Tchau.
0: Meu abraço da pastora Justara Lara e que você tenha um fim de semana maravilhoso, que você vá para a sua igreja de origem, né? Ame o seu pastor, mas antes de amar o seu pastor e a sua igreja, ame a Jesus.
1: Exato.
0: Deus abençoe.

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1: Dez e cinco.
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3: Eis que os olhos do Senhor estão sobre os que o temem, sobre os que esperam na sua misericórdia. Salmo 33, verso 18.
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1: Dez e sete.
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Muito bem, muito bem. Nós chegamos em mais um momento, a Hora do Vinil, aqui na Rádio Paraná Gospel. Um forte abraço para você que está em sintonia conosco. E agora nós vamos matar saudades, vamos relembrar de mais uma canção que com certeza marcou aí a sua vida, faz parte da sua história, porque faz parte da minha história. Vamos lá, vamos com Zé Marco Adriano, Encontro. 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

simplesmente lindíssima canção, aqui na Hora do Vinil. Zé Marco Adriano, Encontro. 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Forte abraço para você, até o nosso próximo encontro, aqui na Hora do Vinil.

0: Hoje é sexta-feira e você confere as primeiras informações do dia. A Anvisa publicou uma resolução para comunicar que o lote LZ1, validade 2001, 273P 2001-26 da água mineral natural sem gás da marca Cristal, fabricado pela Mineração Bom Jesus LTDA, será recolhida do mercado após a detecção de contaminação por bactéria. O lote conta com 374,4 mil garrafas de 500 ml produzidas e distribuídas para venda no Distrito Federal, interior de São Paulo, Goiás e no Tocantins. A decisão de recolhimento por parte da empresa se deu após a emissão de um laudo do Laboratório Central de Saúde Pública do Distrito Federal, que identificou a presença da bactéria Pseudomonas aeruginosa em uma amostra de água coletada durante a ação de rotina. Voltamos em instantes com mais um bloco de notícias. 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
4: Bom dia, povo de Deus, a paz do Senhor Jesus. Estou em amores, sexta-feira, dia 5 de junho de 2026. Estou chegando aqui na número 1 do povo de Deus, com o nosso Manhã de Fé. A partir de agora é o Denise Fernandes comunicando com muito amor, com muita alegria, com muito carinho. Vamos juntos, fazendo o ídolo do Senhor. Bem-vindo, bem-vinda, receba o meu abraço carinhoso em casa ou no trabalho, curtindo aqui a nossa programação. Meu abraço carinhoso para as costureiras, as meninas na revisão, diaristas, dona de casa, motorista de aplicativos, na sintonia do nosso Manhã de Fé. Que Deus abençoe o seu dia. Bom trabalho para você. Bom trabalho, costureiras. Que Deus abençoe. Nossas redes sociais liberadas para você participar. Meu Instagram, Denise Fernandes Locutora. Esse é meu Insta para você seguir a página. Denise Fernandes Locutora. Vamos falar com o Senhor. Pai querido, Pai maravilhoso, aqui estamos na sua presença nessa manhã abençoada, começando mais uma programação. Te agradeço, Senhor, pela noite abençoada que passou. Que tenhamos, Pai amado, Pai querido, um dia abençoado de muita paz, de muitas alegrias. Obrigada por tudo. Abençoe as famílias que estão na sintonia, Pai, essa programação que tem sido um canal de bênção em muitos lares. Fica conosco, Pai querido. Amém e graças a Deus. Aline Barros, esse louvor é lindo demais, vamos matar a saudade. Muito lindo esse louvor, eu ofereço para você com muito carinho. Deus do impossível. Ótima manhã.

Muito bem, meus amores, esse é o nosso Manhã de Fé, fechando a nossa primeira sequência. Para quem tá chegando agora, bem-vindo, bem-vinda. Sou Denise Fernandes, segue aqui a nossa programação, nossos contatos liberados para você participar. Obrigada pelo carinho, obrigada pela sintonia. E para você ofereço de coração essa próxima sequência. Aumente o som, no ar o nosso Manhã de Fé. Ótimo dia!

0: Manhã de fé nessa oportunidade maravilhosa concedida pelo Senhor, fechando mais uma lindíssima sequência. Tá na hora do nosso intervalo rapidinho. Eu volto já com muito mais.
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3: Dez e trinta e seis.
4: Assim diz a Bíblia.
5: A minha alma descansa somente em Deus. Dele vem a minha salvação. Somente Ele é a rocha que me salva. Ele é a minha torre segura. Salmo 62, versículos 1 e 2.
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3: Dez e trinta e oito.
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11: De volta com mais informações da sua rádio. A influenciadora Virgínia Fonseca está sendo investigada pela Polícia Federal devido a suspeitas de lavagem de dinheiro. A apuração busca esclarecer a origem dos recursos financeiros movimentados por ela e suas empresas. O inquérito surge após sua participação na CPI das Bets no Congresso Nacional, onde foi questionada sobre uma cláusula que previa o recebimento de um percentual sobre as perdas dos apostadores. O caso ganhou atenção quando um banco identificou transações financeiras incomuns nas contas empresariais da influenciadora. O faturamento registrado ultrapassava em cerca de 18 milhões de reais, o limite permitido pelo regime tributário do Simples Nacional. Voltamos em instantes com mais um bloco de notícias.
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0: Estamos de volta com a nossa programação Manhã de Fé. Bem-vindos, obrigada pelo carinho, pela sintonia. Sou Denise Fernandes. Estou aqui todas as manhãs com muito carinho com a nossa programação Além dos Louvores e, claro, a sua participação através das nossas redes sociais liberadas. Tá na hora, meus amados, dos nossos parabéns. Quero abraçar você que tá de nível hoje. Parabéns, felicidades, muitos anos de vida, com muita paz, com muita saúde. Que Papai do Céu realize seus sonhos, seus desejos. Que o Senhor cumpra com o desejo do seu coração. Que Deus te cubra de bênçãos e vitórias. Feliz aniversário para você, aniversariante. Eu dedico com muito carinho essa próxima sequência. Ótimo dia.

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E nós estamos chegando para mais um momento todo especial aqui na nossa programação, mais uma edição de A Hora do Vinil. Forte abraço para você que está em sintonia conosco, no seu local de trabalho, na sua casa, nos dando uma carona. Que Deus esteja abençoando a sua vida. Aumente o som aí, porque eu trouxe uma banda muito especial também para matar saudades aqui. Oficina G3, Naves Imperiais.

tá então, Oficina G3 marcando presença em mais uma edição de A Hora do Vinil aqui na Rádio Paraná Gospel. Muito obrigado pelo carinho da sintonia. Nós voltamos na próxima edição de A Hora do Vinil em nossa programação. Forte abraço e que Deus esteja abençoando a sua vida.

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1: Três e trinta.
2: Assim diz a Bíblia.
3: O que atenta prudentemente para a instrução prospera. O que confia em Deus é bem-aventurado. Provérbios 16, verso 20.
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1: Três e trinta e dois.
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12: Por aqui, nosso penúltimo Gospel News de hoje. Aos 104 anos, dona Lidinalva Gomes Pereira traz uma história marcada pela perseverança e pela confiança em Deus. Com a ajuda do seu filho, o pastor Laércio Gomes, da AD Jardim Jussara, em São José dos Campos, ela pôde compartilhar com o Guia-me alguns capítulos de sua história. E ela disse: não deixe de congregar e olhe só para Jesus. Essa nova geração precisa disso. Que bênção! Por aqui eu fico, daqui a pouquinho tem mais um Gospel News.
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17: Alô você, graça e paz, como vai, tudo bem contigo? Sextou, meu povo, e com a graça de Deus estamos finalizando mais uma semana com chave de ouro, com o coração cheio de gratidão, porque até aqui o Senhor nos abençoou. E está no ar o nosso Top Gospel, trazendo você as 10 músicas evangélicas mais pedidas e mais tocadas da programação e das principais paradas em todo o Brasil. Se você chegou até aqui, já tem um motivo poderoso para agradecer. Não foi só força humana, tá? Foi cuidado, direção e livramento de Deus. E para começar essa sexta-feira com fé no coração e Deus na frente, quem reconhece a mão de Deus no processo termina a semana muito mais forte do que começou, tá? Então, vem com a gente, porque o nosso Top Gospel está no ar.
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0: Tá aí a primeira sequência musical do nosso Top Gospel, oitava posição, William Nascimento e Rose Nascimento, Teu Cenário Vai Mudar, ao vivo. Nona posição, Pagode Gospel e Samuel Eleutero, Crente Que Ora, e a décima posição, André e Felipe, Mergulhar, nesta super primeira sequência aqui do nosso programa, que volta já.
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3: Três e quarenta e seis.
4: Assim diz a Bíblia.
5: Salmo 91:1. Aquele que habita no esconderijo do Altíssimo, à sombra do Onipotente, descansará.
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3: Três e quarenta e sete.
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12: Por aqui, mais um Gospel News, amados. Na última terça-feira, a Seleção Nacional de Curação chamou a atenção nas redes sociais ao participar de uma noite de adoração, oração e testemunhos antes de embarcarem aos Estados Unidos para disputar a Copa do Mundo. Horas antes da viagem para o maior torneio de futebol do mundo, jogadores, líderes cristãos e membros da equipe se reuniram para agradecer a Deus e partilhar testemunhos. Olha que bênção, né, amados? A Seleção de Curação faz culto antes da Copa. Isso é lindo. Obrigada pela audiência. Amanhã eu volto com mais um Gospel News.
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0: Muito bem, uma excelente sexta-feira, um ótimo fim de semana para você de rádio ligado aqui no Top Gospel, na sua rádio do coração. E chegou aquele momento de celebrarmos vidas. Alô, você aniversariante do dia, parabéns, receba o nosso abraço, que Deus abençoe a sua vida com saúde, paz, alegria e muitas conquistas, né? Que este novo ciclo venha cheio de oportunidades, crescimento espiritual e experiências marcantes com Deus. Receba o nosso abraço e todo o nosso carinho em nome de toda a equipe aqui da rádio, tá legal? Vamos de música e dedicamos aí esta sequência musical pra você.
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0: Aí a quinta posição de hoje, Théo Rúbia, Só o Teu Amor. Sexto lugar, Gisele Nascimento, A Promessa. E na sétima colocação, Rafaela Marçal, Ainda Há Caminho. Vamos para mais um intervalo, daqui a pouquinho voltamos.
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3: Quatro e três.
4: Está na Bíblia.
5: Hebreus 12:15. Que nenhuma raiz de amargura brote e cause perturbação, contaminando muitos.
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3: Quatro e quatro.
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14: Mais um Gospel News, amados. No último sábado, uma jovem emocionou milhares de pessoas ao testemunhar o cumprimento de uma promessa de Deus durante o batismo dos pais em uma praia do Rio de Janeiro. Após aceitar Jesus e orar pela salvação da família, Isabela Almada viu seus pais, Pedro e Aline, se renderem a Cristo e descerem às águas. Olha, a oração tem poder, né, amados? Obrigada pela audiência. Daqui a pouquinho tem mais um Gospel News.
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0: Muito bem, estamos de volta com o nosso Top Gospel nesta super sexta-feira. E sexta-feira é dia de olhar para a semana e reconhecer. Talvez nem tudo saiu como você planejou, mas Deus te sustentou em cada detalhe. E isso faz toda a diferença. A gratidão tem esse poder. Ela muda a forma como a gente enxerga a caminhada. Quando você agradece, você entende que Deus esteve presente o tempo todo. E isso fortalece a fé para o que ainda está por vir. Nosso abraço para você, ouvinte querido, que está sempre de rádio ligado, seja em casa, no trabalho, na estrada. Meu obrigado pela carona, pela companhia. Que Deus possa te abençoar grandemente. Vamos agora para as duas músicas mais pedidas e mais tocadas do nosso Top Gospel.
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0: aí pra você a terceira posição de hoje, Júlia Vitória, Seu Amor Dura Para Sempre. Na quarta posição, Aline Barros, Eu Creio Que Tudo É Possível. E vamos adorar a Deus esse super medley. Agora vamos para o nosso versículo do dia.
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0: No livro de Deuteronômio, capítulo 31, versículo 6, está escrito: sejam fortes e corajosos, não tenha medo nem fique apavorados por causa delas, pois o Senhor, o seu Deus, vai com vocês, nunca os deixará, nunca os abandonará. Tá aí, a coragem não ignora o medo, ela enfrenta com fé. A história de Davi ilustra isso de forma marcante. Ainda jovem, sem experiência de guerra, ele decidiu encarar Golias, um guerreiro temido por todos. Enquanto os soldados treinados recuavam, Davi avançava com passos firmes, não porque confiava em si mesmo, mas por saber em quem confiava. Essa mesma lógica se aplica à nossa vida. Há momentos em que os desafios parecem desproporcionais. Nessas horas, a tendência realmente é recuar ou esperar condições ideais. Mas a fé nos convida a dar um passo importante, mesmo quando tudo ainda parece incerto. Ser determinado não é insistir por orgulho, mas permanecer firme por convicção. É seguir diante com o coração alinhado a Deus, mesmo quando não há garantias visíveis. Coragem nesse sentido é escolher confiar todos os dias. Quando confiamos em Deus, damos espaço para que Ele transforme nossas limitações em instrumentos de vitórias. E assim como Davi, descobrimos que um coração firme pode vencer até os maiores gigantes. Pense nisso. Deus abençoe a sua vida.
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5: Quatro e dezessete.
6: Assim diz a Bíblia:
7: não vos deixeis envolver por doutrinas várias e estranhas, porquanto o que vale é estar o coração confirmado com graça e não com alimentos. Hebreus 13, 9.
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2: Quatro e dezenove.
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4: Por aqui mais um Gospel News. Uma multidão se reuniu para louvar a Deus e ouvir o evangelho em um culto ao entardecer em Caxias do Sul, na cidade da Serra Gaúcha, no último sábado. Mais de 20 mil pessoas participaram do evento ao ar livre no Parque da Festa da Uva. O culto iniciou às 16 horas e foi até às 20 horas. Com cadeiras de praia, os participantes se posicionaram ao redor de um palco montado com um grande letreiro iluminado, Jesus. Olha que bênção! Fico por aqui, daqui a pouquinho tem mais um Gospel News.
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5: Já estamos de volta para o nosso Top Gospel na nossa reta final. Que alegria poder fechar essa semana com você, celebrando a fidelidade de Deus. Que seu fim de semana seja de descanso, paz, proteção e a presença de Deus sempre. E que você leve no coração essa certeza. Deus esteve com você até aqui e continuará nos próximos passos, tá bom? Vamos de música e agora conferindo as duas primeiras colocadas do nosso programa.
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0: Tá aí a primeiríssima de hoje, Tom Carfi, Um Novo Dia. Segunda posição, Regis Danese, Tu És Tão Bom Pra Mim. E estas foram as 10 músicas mais pedidas e mais tocadas do nosso programa de hoje. E assim encerramos mais uma edição do nosso programa. O nosso muito obrigado pelo carinho, por caminhar com a gente todos os dias. Desejando a você um fim de semana abençoado, cheio da graça, do cuidado e da fidelidade do Senhor. Continue firme, porque o mesmo Deus que esteve com você até aqui continuará guiando seus passos sempre. Um grande abraço e não se esqueça, quem não ama não conhece a Deus, porque Deus é amor. Até o nosso próximo programa, se assim o nosso bom Deus o quiser. Tchau.
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4: Disse Jesus: vinde a mim todos os que estáis cansados e sobrecarregados, e eu vos aliviarei. Mateus capítulo 11, verso 28.
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2: Quatro e trinta e três.
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7: Alô você, graça e paz, povo de Deus, gente amada, gente querida, nós estamos chegando para nossa viagem no tempo, a nossa viagem através do mundo da música evangélica, começando pela graça de Deus, programa Matando Saudade, edição de sexta-feira, que maravilha. Oba! Que bênção, chegou, né? Chegou a sexta-feira, o dia mais esperado da semana, e essa sexta-feira, para muita gente, é ainda extensão do feriado, né? Feriado foi ontem. Muita gente prolongando feriado, repartições públicas, moçada do colégio, só voltam na segunda-feira, que maravilha, que benção. Bom descanso para você que tá descansando, bom trabalho para você que tá trabalhando assim como nós, bom trabalho. Hoje é dia de clássico e sertanejo aqui no programa Matando Saudade, que maravilha, que benção, gosto demais dos clássicos e sertanejo. Se você, assim como eu, gosta dos clássicos, então aumente o som porque o baúzão já está aberto e o programa começa muito bem com Gerson Rufino, Gratidão, canção linda demais, de um passado

0: canção linda demais, Apenas Vaso, Wagner Roberto, canção que trouxe título ao LP do cantor dos anos 90. Linda demais a canção. Ouvimos antes Zé Marco e Adriano, O Verdadeiro Amor. Abrindo o programa, nós tivemos Gerson Rufino, Gratidão. Tá chegando o intervalo, já já eu volto com muito mais clássico e sertanejo para você recordar comigo aqui no programa Matando Saudade, edição desta sexta-feira. Não sai daí, você já sabe, aqui trazemos o passado de presente no seu rádio, volto já.
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4: Acaso não erram os que maquinam o mal? Mas amor e fidelidade haverá para os que planejam o bem. Provérbios, capítulo 14, verso 22.
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10: Quatro e cinquenta.
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0: Com certeza, as canções que marcaram época, marcaram gerações. Você recorda comigo no programa Matando Saudade, de segunda a sexta-feira, nesse horário, nesta rádio. Essa rádio que tem, sem dúvida nenhuma, a melhor programação para os melhores ouvintes. Você ligado no nosso programa pode participar, mandar tua mensagem pra gente, acessando o portal pedidomusical.com.br ou então enviando a tua mensagem pro nosso WhatsApp 419-9829-5627. 419-9829-5627. Tem mais! Canção linda demais! Pastor Vander Lima Macedo,

0: Homem de Fé, tá aí, os cantores da Bíblia, dupla Irmãos Viana, canção que trouxe título ao LP da dupla nos anos 90. Ouvimos antes Tony e Tito, Marcas na Areia, e abrindo a sequência, o pastor Vanderlei Macedo cantou A Mão de Jeová. É hora de mais um intervalo, daqui a pouco tem mais clássico e sertanejo para você recordar comigo aqui no programa Matando Saudade, edição desta sexta-feira. Não sai daí. Eu volto já.
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3: Cinco e quatro.
4: Assim diz a Bíblia.
5: A minha porção é o Senhor, portanto, esperarei nele. Livro de Lamentações, capítulo 3, verso 24.
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1: Cinco e seis.
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5: De volta com você, a viagem continua, o programa Matando Saudades segue trazendo o passado de presente no seu rádio nesta sexta-feira abençoada. Feriado ainda para muita gente. Que maravilha, que benção. Você ligado conosco, pode participar do programa mandando a tua mensagem. 419-9829-5627. 419-9829-5627. Manda tua mensagem pra gente. Participe do programa Matando Saudade, pedindo aquela canção que marcou a época na sua vida. É sempre um prazer enorme receber a tua mensagem e atender a tua participação. Abraços pra Jucilei. Alô, Jucilei, conosco. Lá no estado do Rio Grande do Sul, lá em Farroupilha, ouvindo a nossa programação, que Deus abençoe toda a família. Alô, Judite, tá ligada conosco em Biguaçu, Santa Catarina, forte abraço. Luiz Lima, conosco em Camboriú.

no estado de Santa Catarina, ouvindo o programa. Que Deus abençoe. Aumente o som, tem mais. Lady Anne e Simone cantam pra gente. Linda canção, estou te esperando.